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1: Cajuru FM informa a hora certa.
2: 9:03.

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8: 9 e 13.

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0: Tá ele, Thiago!
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2: 9:36.

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1: Cajuru FM informa a hora certa.
2: 9:50.
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5: 10 e 12.

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9: 11 e 6.

0: 11:24.
1: Quem está preparado?

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2: Cajuru FM informa a hora certa.
3: 11:41.

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5: 6:08.

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1: Cajuru FM informa a hora certa.
2: Meia-noite e 14.

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6: 1:09.

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2: 1 hora e 30 minutos.

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0: 1:44.

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2: 3:28.

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2: Cajuru FM informa a hora certa.
3: 3:44.

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1: Segura, vai, joga a mãozinha. 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

0: 4h59.
1: Quero dedicar essa música pra Marcela e pra Antônia, que estão em casa dormindo, porque tem aula.

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2: Ô, oh, Dinão, de tanto eu mandar áudio pra ele, acho que ela me bloqueou.

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1: Cajuru FM informa a hora certa.
2: 5:16.
3: Semana Walter.

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1: 5:29.

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2: 5h44.
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1: Obrigada, gente.
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1: Cajuru FM informa a hora certa. 7:02.

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1: Matheus Vasconcelos.
2: Sete e vinte e um.

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4: 7:34.

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0: 8 e 10.
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Bom dia a todos os ouvintes do programa Cheiro da Terra, com Roberto Fonseca. Quero abraçar com muito carinho você que está sempre ligado na nossa Rádio Cajuru, a sua rádio. Bom dia, Carmo do Cajuru. Você que mora no centro, em nossos bairros, o nosso abraço e um ótimo dia. Bom dia a todos que estão nas nossas comunidades rurais. Bom dia, dona de casa, motorista, profissionais liberais, autoridades, empresários e funcionários, comerciantes, funcionários do comércio, funcionários públicos, representantes das nossas igrejas, trabalhadores e todos os ouvintes da Cajuru FM. Bom dia aos moradores das cidades vizinhas e suas comunidades que nos ouvem. O meu abraço a todos aqueles que trabalham para que Cajuru seja um ótimo lugar para vivermos com nossos familiares, nossos amigos e todas as pessoas do bem. Olá, ouvinte da Rádio Cajuru FM. Bom dia! Quer dar seu recado, abraçar seus familiares, amigos, nossos aniversariantes? Quer fazer uma crítica construtiva, contribuindo para o nosso crescimento socioeconômico? Ligue para a Rádio Cajuru FM, 3244-1194. Ou pode mandar sua mensagem pelo WhatsApp, 999-37-1194. Assim que puder, vamos atendê-lo. Lembre-se, estamos ao lado da nossa população. 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Começa agora o programa Cheiro da Terra, com Roberto Fonseca, esse amigo de vocês.

0: 8 e 13.
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0: Bom dia a todos os ouvintes da Rádio Cajuru FM. Vocês me desculpem que eu estava ali arrumando, ali tomando um cafezinho, né? Para poder conversar com vocês, tá bom? Meu abraço, meu carinho, meu bom dia, né? Hoje está todo mundo feliz, né? Conversando com a Renata aqui, para o Roberto, aqui, queima do ar, ficou muito bom, né? Muito bacana, muita gente. Não tivemos nenhum problema, sensacional. Então, não podemos deixar de falar da 15ª queima do alho aqui em Carmo do Cajuru. Eu tenho certeza que é uma das melhores da região, se não for a melhor. Cajuru, quando faz bem feito, meu amigo, não tem jeito. Né? Então, eu achei muito maravilhoso, muito bacana. E tivemos lá muitos shows bacana. Inclusive a Renata foi uma das pessoas, ela juntamente com o seu grupo, né? Seu esposo Dé, e realmente tiveram uma apresentação sensacional. Teve lá duas crianças lá, gente, que bacana. Oi, não tem como você não gostar disso, não é? Então, gente, eu quero mandar um abraço para você, desejar a todos uma ótima semana, tá bom? Que você continue sempre prestigiando as coisas nossas. Você está vendo como é que as coisas nossas são importantes? Como é bom valorizar o que é nosso? Aquela quantidade de gente que está lá, gente, a quantidade de voluntários, todos que lá estavam eram voluntários, ajudando a equipe do Rotary, gente, que maravilha, né? Eu não sei, porque eu sou meio apaixonado com esse Rotary de Carmo do Cajuru, porque eu sei o quanto são importantes aqui para a nossa comunidade, né? Porque o Rotary tem no mundo inteiro. Então, Rotary, realmente, a gente tem que valorizar. Pessoas boas, tem renovação. Eu acho muito bacana, muito legal o Rotary de Carmo Cajuru. Eu levantei cedo antes de eu ir para a roça, que sábado eu vou para a roça, né? Aí eu vim tomar um café aqui. Cheguei e encontrei com a turma de uns 10 aqui. Tô falando, mas o que a turma do Rotary está fazendo aqui agora? Pois é, eles estavam se preparando para a festa da queima do alho. Muito bom. Também quero mandar um abraço aqui para todos os organizadores, sem dúvida nenhuma. Marcelo, Ricardo, Leninha, sabe? Todos aqueles que assumiram a responsabilidade de termos lá, certo? Uma grande queima do alho. Não tenham dúvida disso, viu, gente? Olha, inclusive tinha um deputado federal lá. Tinha lá o prefeito de Pará de Minas, estava lá, até conversei um pouco com eles e tal, tudo. Eles ficaram encantados. É verdade. Então, assim, isso, as coisas são muito boas. Também tivemos lá a Gleide, né? A Gleide, que é candidata a deputada federal, estava lá juntamente com o Edson, que o Edson agora já é candidato a deputado estadual, não é? Porque já foi homologado, já está tudo ok. Então, pela primeira vez, nós vamos ter uma pessoa, dois filhos de Cajuru, né? Candidatos. Teremos lá uma deputada, uma candidata a deputada federal com muita chance de ganhar, não é? E temos também um candidato a deputado estadual. Quem sabe nós vamos ter aí dois deputados aqui de Carmo do Cajuru. Não é? Isso faz parte da nossa história. Também, gente, quero mandar um abraço aqui para toda a galera que está organizando o Rodeio de Carmo do Cajuru. Espero que o Rodeio de Carmo do Cajuru também seja muito bem organizado, não é? Aquele espaço que foi criado aqui em Carmo do Cajuru para os rodeios, certo? Ficou maravilhoso. Não foi porque eu consegui, foi eu quem levei para aquele local ali o nossas festas de rodeio, nosso parque de exposição. Inclusive com muita resistência. Né? Nós compramos ali 40 hectares de terra, que são 400 mil metros de terra, não é? E teve pessoas que não gostaram. Mas era uma necessidade que nós tínhamos. Inclusive, tive até ameaça de algumas pessoas com relação a isso. Mas a prefeitura entrou na justiça, nós entramos na justiça e compramos lá o terreno e pagamos. Inclusive, eu quero até agradecer aqui o prefeito César, certo? Que melhorou aquela localidade ali também, para que a gente pudesse realmente ter um espaço maravilhoso. Vejam bem quanto que aquilo ali foi valorizado, aquela região toda ali. Além disso, ainda conseguimos lá mais de 100 lotes para a construção do nosso setor moveleiro e outras empresas. Então, gente, hoje eu estou muito feliz com tudo isso. Parabéns a todos que organizaram, que organizam as festas de Carmo do Cajuru. Principalmente essa última agora, no sábado, né? Que foi sensacional, não é? Pois então. Então vamos lá, né? Agora com nossos apoios culturais. Não é isso? Isso que nós estamos precisando. Um bom dia para você.
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5: 8:28.
6: 8:28. Bom dia para você. E no fim de semana já tem mais festa em Cajuru. É, começa na sexta-feira com o Rodeio de Carmo do Cajuru. Sexta-feira tem Leonardo cantando. Dia 8 tem Eduardo Costa no sábado e domingo Felipe Araújo, não é? Então vamos participar aí então, gente. Muito bem. É, e hoje começa as aulas, né, gente? Hoje começa as aulas, não é isso? E eu fico feliz quando começa as aulas, porque eu moro pertinho da escola Padre João Parreiras de Laça. Não tem nada melhor que ver aquela meninada lá na rua. Uns aprontando, outros não aprontando, uma turma de bicicleta, mas tudo bem. Nada melhor do que uma escola, né, gente? Deixando as nossas crianças mais sábias. Então, estou feliz por isso também. E amanhã começa as reuniões da Câmara de Vereadores de Carmo do Cajuru. Com certeza com alguns pepinos, não é? Então, gente, vamos aí resolver os nossos problemas, que é isso que nós estamos precisando, não é? Então, vamos de música? Vamos aí começar, então, com festa de rodeio. Olha, nós estaremos aqui prestigiando, certo, as festas nossas, inclusive a festa de rodeio, tá bom? É importante nós valorizarmos o que é nosso. Então, não se esqueça da Rádio Cajuru FM, que está sempre prestigiando as coisas nossas. É isso que nós precisamos. Tá bom? Meu bom dia, meu muito obrigado. Vamos de Marco Brasil, festa de rodeio. Depois tem Zezé de Camargo e Luciano, A Distância. E ainda Eduardo Costa, Não Tem Adeus Quando Se Ama. Bom dia!
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1: Muito bem, gente, bom dia para você, muito obrigado. Vamos então, né, gente? Olha, resultado de uma pesquisa eleitoral. Todo dia tem pesquisa, né? É, e o Lula continua na frente, né? Mas tem outros na segundo turno, estão meio pau a pau aqui, viu? Tô vendo aqui, ó, essa pesquisa foi divulgada agora de manhã na Rádio Itatiaia, quando no segundo turno o Lula está com 46, o Flávio Bolsonaro 45. Contra o Caiado, Lula tem 46 e o Caiado 42. Zema tem 40 e o Lula 46. Tá certo? Então, essa pesquisa foi feita no telefone. Eu não acredito muito nessas pesquisas de telefone, não, mas não deixa de trazer, né, um cenário. Então, continua aí, mais ou menos, tudo desse jeito. Deixa eu ver mais o que eu quero falar aqui. Pam, pam, pam. Muito bem. Então, vamos de música. Uma pessoa lá do bairro Nossa Senhora do Carmo, que chama José Raimundo. Alô, Zé Raimundo, bom dia. Ele falou: Roberto, passa aquela música da Renata Caetano aí para nós. Então vamos, né? A Renata fez um sucesso muito grande lá na Queima do Alho, né, gente? Que bom, né? Duas crianças que estavam lá cantando também fizeram muito bem. Tem uma outra, assim, uma mulher que cantou lá antes, a Edna também foi bem. Mas a Renata sempre com seu sucesso, né? Então, vamos atender então o Zé Raimundo com a música Seu Jeito de Ser, de Renata Caetano. Depois tem De Paulo e Paulino, Estou Amando Você. Bom dia!

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10: 8h57.
11: 8h57. Bom dia para você. Quero mandar meu abraço para a Edna. Alô, Edna. A Edna faz aniversário hoje, né? E oferecendo aquela música, né? Os quatro cantos da casa. Seu marido Dorival. E para seus três filhos. É isso aí, né, Edna? Bacana demais. Está fazendo aniversário, né? E a música aqui, Os Quatro Cantos da Casa, para seu marido, Dorival. Alô, Dorival! E também para seus três filhos. Bacana demais, né? Não é isso? Edmilson, Everton e Michel. Bom dia! Foi perdida uma chave de caminhonete. Estrada no caminho de Ribeiro. Se alguém tiver encontrado, por favor, ligue 99956-8198. 99956-8198. Há poucos dias eu perdi a minha chave do carro e fiquei preocupadíssimo na minha caminhonete. Então, gente, vamos ajudar aí, vamos dar uma força, tá certo? E lembrando a todos que a Magalu está contratando vendedores. Assistente de loja e menor aprendiz, tá certo? Lembrando a todos que nessa fim de semana agora não teremos forró da terceira idade, hein? Estão fazendo uma reforma lá no prédio. Tá combinado? Tem que estar, né, gente? Bom dia para você. Então agora Teodoro Sampaio, Quatro Cantos da Casa.

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2: Muito bem. Opa, muito bem, gente. Bom dia para você, muito obrigado. 49ª Festa de São Benedito reúne centenas de fiéis e celebração tradição. Celebra a tradição do reinado em Carmo do Cajuru. Bacana demais, né, gente? O SAI orienta motoristas sobre a obra de implantação de rede coletora de esgoto na estrada de acesso a Angicos. O Serviço Autônomo, né, gente, de Água e Esgoto, SAAE, orienta motoristas que utilizam a estrada de acesso à comunidade de Angicos que redobrem a atenção e reduzem a velocidade durante o período de execução das obras de implantação de uma rede coletora de esgoto. Tá certo, gente? Então, muito cuidado, viu, gente? Não pode brincar com isso aí. Estou vendo aqui, realmente, é muito importante. Tá bom? E a festa, né, gente? Vamos falar a verdade, esse reinado de Carmo Cajuru é bom, né? E só existe porque as famílias estão aí ao lado do nosso reinado, né? Bacana demais. Gente, vamos com as últimas do esporte. Daqui a pouco estarei de volta. Bom dia!
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4: Hora da gente conversar com Natália Fiuza sobre futebol. No fim de semana, a Copa do Brasil, tanto o Atlético quanto o Cruzeiro não conseguiram vencer. Então, ficou para esta semana a decisão de quem passa para as quartas de final. Será que a gente pode confiar em Natália Fiuza?
5: Estamos confiantes, sim, para os jogos da volta. O Atlético somente empatou 0-0 com o Juventude no sábado na Arena MRV. Vai definir a sua classificação agora fora de casa, já nesta terça-feira. O Cruzeiro joga na quarta no Mineirão. Também empatou 0-0 com a Chapecoense na Arena Condá em Chapecó e vai definir agora a vaga ao lado do seu torcedor no Gigante da Pampulha. O Cruzeiro jogou ontem, empatou então 0-0 e o comentarista Edu Panzi acompanhou o jogo e traz os detalhes. O Cruzeiro teve um gol anulado, criou as melhores chances, mas ainda assim ficou devendo. Mas Copa, jogos de Copa, torneios eliminatórios, o mais importante será vencer na quarta-feira. Não é isso, Edu?
6: 0-0 é isso. Resultado que dá pra dizer que é bom, porque é Copa, né? O Cruzeiro empatou fora de casa e vai decidir em Belo Horizonte no meio da semana. Joga por uma vitória simples, é superior a Chapecoense e vai jogar diante do seu torcedor, né? Agora, o desempenho não foi legal, principalmente do meio pra frente, o setor ofensivo, o ataque do Cruzeiro que não funcionou, muitas peças apagadas, Matheus Pereira, o principal jogador do time, não jogou bem, foi substituído no segundo tempo, Cajota praticamente não pegou na bola, né? E o Cruzeiro, de grandes chances, só teve uma no jogo, já na segunda etapa, o Arroio perdeu um gol dentro da pequena área, uma grande defesa do Anderson, goleiro da Chape. Defensivamente, o Cruzeiro teve mais problemas no primeiro tempo, corrigiu no segundo tempo, marcou melhor, mas no final das contas, um 0-0, que dá pra dizer, Natália, que pro Cruzeiro não é ruim, porque decide em Belo Horizonte, e para a Chape também não, vem para BH jogando a responsabilidade toda para o Cruzeiro.
5: Emerson Pansieri também está conectado conosco, ainda do sul do país, para trazer mais da repercussão desse empate 0-0, a expectativa do Cruzeiro também para o jogo da volta, palavra importante também de um jogador aqui conosco. Não é isso, Pans?
7: Empatando com a Chapecoense por 0-0, joga agora quarta-feira às 19h no Mineirão, essa vaga para as quartas de final da competição. Xerifão da Zaga Celeste, Fabrício Bruno, fala da partida na Arena Condá e também projetando o que não pode faltar para o próximo jogo.
8: Acima de tudo, com muita organização, né? Acho que independente pode ter faltado um pouco de inspiração na frente, mas eu acho que organização, vontade, eu acho que não faltou hora nenhuma. Talvez ali a gente tenha uma bola do Arroio, teve um gol anulado do do Kenji. Então acho que ficou pelos mínimos detalhes, mas a decisão está aberta, contar com o apoio do nosso torcedor diante do nosso estádio para a gente buscar essa classificação que é de extrema importância para nós.
7: Jogadores do Cruzeiro chegaram no início da madrugada, foram liberados porque à tarde tem treino às 4 horas, pensando nesse desafio contra a Chapecoense. Mais de 15 mil torcedores garantidos e o Cruzeiro está contratando o atacante Lúcio Rodrigues, uruguaio, chega nesta terça-feira, vem do Neon da Arábia Saudita. E até sexta-feira, Wesley, atacante que vem do Al Nassr, também chegando, os dois atletas por empréstimo. Nati.
5: Obrigada, Emerson Pancieri. O Cruzeiro reforçando o seu sistema ofensivo. São várias as decisões daqui em diante. Na quarta-feira, 7 da noite, Cruzeiro e Chapecoense no Mineirão, jogo de volta das oitavas de final. E já na semana que vem, hein, teremos Cruzeiro e Flamengo pela Libertadores. Olha, tivemos, além de Cruzeiro e Chape, outros jogos da Copa do Brasil. São várias as decisões daqui em diante. Na quarta-feira, 7 da noite, Cruzeiro e Chapecoense no Mineirão, jogo de volta das oitavas de final. E já na semana que vem, hein, teremos Cruzeiro e Flamengo pela

0: Bruno Santos abriu o placar para o Mirassol. Na etapa final, a Muzu empatou para o Grêmio. Tá tudo em aberto. Partida de volta em Porto Alegre. E no Beira-Rio, o Internacional surpreendeu. Venceu o Corinthians por 2-0. Gols de Matheus Bahia e Alan Patrick de pênalti. Agora o Corinthians terá um resultado duro para reverter no jogo da volta em São Paulo. E o Internacional, né, que vinha de uma sequência aí de 5 jogos sem vencer, conquistando um grande resultado ao lado do seu torcedor. No sábado, o Atlético apenas empatou com o Juventude por 0-0. A diretoria ficou na bronca com a arbitragem e nos bastidores também tem novidade, volante que pode estar próximo de ser contratado. Não é isso, Cláudio Rezende?
1: Na bronca com a arbitragem e o pênalti não marcado em cima do Natanael no último sábado, jogo de ida contra o Juventude pela Copa do Brasil. O Galo já preocupado porque agora tá tudo em aberto no duelo de volta amanhã, 7:30 da noite em Caxias do Sul, e lá haverá pressão muito forte com o estádio lotado para esta partida. No mercado, o Atlético tem o nome de Kevin Castanho, 25 anos, colombiano, que esteve na última Copa do Mundo, jogador do River Plate, ele está na mira. O Atlético tenta os detalhes para fechar o negócio por empréstimo com opção de compra.
0: Obrigada, Cláudio. Ainda a Copa do Brasil, falta um duelo de ida das oitavas de final, jogo que será hoje às 9:00 da noite entre Atlético Paranaense e Vitória na Arena da Baixada. O Vitória que chegou à fase oitavas de final com muita moral, né? Depois de ter eliminado um dos favoritos ao título, o Flamengo. As notícias do esporte com Nath.
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1: 9:19.
2: Honra demais cantar com o trio Parada Dura, né?
3: Que prazer.

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3: 9:22.

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2: 9h26.
3: 9h26. Bom dia para você, muito obrigado. Muito bem, gente. Então, quero falar para você que tem rodeio esse fim de semana aqui em Carmo do Cajuru, não é? Meu abraço aí, espero que seja um rodeio muito legal, muito bacana, né? De graça, olha só, é de graça. Tá vendo? É isso aí. Muito bem, gente. Então, vamos de música, então? É, Milionário José Rico, Água da Saudade. Saudade para quem? Para o Tostão. Alô, Tostão. Bom dia para você, que você tenha um ótimo dia. Quero mandar um abraço aqui para a galera aqui do Sacolão Cajuru, que estão ligadíssimos na sua, na nossa Cajuru FM. Alô, meu amigo Zé do Beco. Bom dia para você. Então, agora, Milionário José Rico, Águas da Saudade. E Marília Mendonça, De Quem é a Culpa? Minha? Eu sei que não é.

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2: 9:30.
3: 9:30. Bom dia para você, muito obrigado pela sua participação juntamente conosco aqui na Cajuru FM. E você, o que você achou da nossa queima do alho, hein? Foi boa demais, né? Olha, foi o ano que tinha mais público. E não vou dizer que foi o mais organizado, né? Porque ele foi muito organizado, sem dúvida nenhuma, não é isso? Então, parabéns aí aos voluntários, parabéns aí a todos que lá foram, aos nossos cantores que fizeram um show legal, bacana, não é? Ninguém reclamou nada. Foi muito bom, muito bacana. Tivemos lá o prefeito municipal Vinícius, lá estava lá com a sua esposa. Muito bom, é importante que o prefeito esteja sempre acompanhando, gente, esses momentos importantes aqui da nossa comunidade. Tá certo, Marília Mendonça, de quem é a culpa? A mim eu já falei que não é. Bom dia.

0: Pois é, gente, tá vendo? A música tá aí, né? E a Loja do Povão, né, gente? Semana passada, na sexta-feira, fez aqui um sorteio bacana de uma toalha, né? Quem ganhou foi a Penha, né? A Penha que ganhou aí. E foi muito legal, né? Foi um movimento bacana que nós tivemos aqui na rádio, Cajuru FM. Muito bom, né, gente? Então é isso aí. Vamos ouvir aqui um pouquinho de Renato Teixeira, tá bom? Só um pouquinho dele, né? Porque nós temos aí que fazer nossos apoios culturais daqui a pouquinho.
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0: Muito bem, gente. É só isso aí, porque agora é hora dos nossos apoios culturais. Nós precisamos de faturar. Bom dia!
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1: É isso aí, gente. Bom dia para você. Muito obrigado. Mandando um abraço aqui para a aniversariante Edna, que está fazendo aniversário hoje, né? Ela abraça seus filhos Edmilson, Everton e Michel, e o seu maridão Dorival. Bom dia para você. Que você tenha um ótimo dia. É isso, gente. Agora nós vamos ouvir as duas músicas daquelas mais antigas, não é? É isso? E que está chegando a hora de Padre Reginaldo Manzotti. Bom dia.

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1: Senhor Jesus, abençoai este dia. Pai nosso que estais no céu, santificado seja o vosso nome. Venha nós o vosso reino, seja feita a vossa vontade, assim na terra como no céu. O pão nosso de cada dia nos dai hoje. Perdoai as nossas ofensas, assim como nós perdoamos a quem nos tem ofendido. E não nos deixeis cair em tentação, mas livrai-nos do mal. Amém. Senhor, eu peço a bênção. O Senhor esteja convosco, Ele está no meio de nós. Abençoai, Senhor, todos e cada ouvinte, e que este dia a Tua presença os acompanhe. Esteja à frente de cada um para os guiar, esteja atrás para os proteger, esteja ao lado de cada ouvinte para os amparar. Que a bênção de Deus esteja com todos, Pai, Filho, Espírito Santo. Amém. Um ótimo dia para você.
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4: 9h58.
5: É isso aí, gente. Estamos chegando ao final do nosso programa. Agora está chegando a hora de Padre Reginaldo Manzotti. Bom dia para você. Lembrando a todos da Queima do Alho, a 15ª Queima do Alho, aqui em Carmo do Cajuru, foi simplesmente sensacional. Um grande abraço a todos aqueles que organizaram, a todos aqueles que participaram lá na festa, né? Teve até fogão de lenha, gente. Que bacana, hein? Um biscoito gostoso demais da conta, né? Shows, né? Shows muito bacana, muito legais, foi muito bom, não é? Então ninguém pode reclamar de nada, só parabenizar todos aqueles que trabalham. Gostei de ver o Leonardo lá, né, Leonardo? Meu abraço para você, que você tenha um ótimo dia. Os rotarianos, todos os rotarianos estavam lá, né? Que festa bonita! Tinha até deputado federal lá, rapaz do céu! Estava lá também o prefeito de Pará de Minas, conversei com todos eles lá. O prefeito de Carmo Caju também lá estava com a sua esposa. Nós tivemos lá um momento de cumprimento. Não é? É muito importante a participação de nossas autoridades, não é? Também tivemos lá a presença da Gleide, né? A Gleide que vai ser candidata, vai ser não, é candidata a deputada federal. Estava lá acompanhada do ex-prefeito Edson, do Edson, que também está confirmado a sua candidatura como deputado estadual. Não é? Então está aí, como os outros, desenrolando aí os candidatos aqui da nossa região, né? É isso aí, muito bem, gente. Parabéns aí a todos aqueles que contribuíram e muito. Bom dia para você, muito obrigado. E eu estarei aqui amanhã de volta para falar com você. Tá certo ou não tá? Você sabe que tá, né?
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Louvado seja nosso Senhor Jesus Cristo, para sempre seja louvado. Queridos irmãos e irmãs, como é que foi seu final de semana? Espero que tenha sido maravilhoso. E certamente, participando da missa, é uma semana com a graça de Deus. Quero saudar a todos neste mês vocacional. Já estamos no mês de agosto, mês vocacional, comunidades vocacionais, encontro, testemunho e missão. Saúdo a todos em plena novena da Sagrada Família e rezando pelos pais, quarto dia. De um lado, pedindo Sagrada Família de Nazaré, minha família vossa é. E também rezando pelos pais, vivos e falecidos. Saúdo a todos e convido você a chamar mais alguém para acompanhar o Experiência de Deus que já começou. Saúdo a você a partir da Rádio Evangelizar, de onde tudo começa. As rádios irmãs, cujos nomes cito neste momento. Saúdo a você pela TV Evangelizar, sinal digital em todo o país, em várias cidades, canal aberto, pelo YouTube Padre Manzotti Oficial. Você se inscreva, lembrando que agora as orações da manhã e o Evangelho do dia estão publicados na página oficial Padre Manzotti Oficial e pelos aplicativos da Associação Evangelizar é Preciso e todas as plataformas digitais. Vamos rezar. Nós já começamos invocando o Espírito Santo mais um pouquinho. Vem Espírito Santo de Deus e enche-me de novo. Vem Espírito Santo de Deus nesta semana. Vem Espírito Santo de Deus nos ajudar a rezar melhor. Vem Espírito Santo de Deus na Trindade Santa, Pai, Filho e Espírito Santo. Amém. Depois que a multidão comer até saciar-se, Jesus mandou os seus discípulos que entrassem na barca e seguissem a sua frente para o outro lado do mar, enquanto ele despedia as multidões. Ainda mais, depois de despedi-las, Jesus subiu ao monte para orar a sós. A noite chegou e Jesus continuava ali sozinho. A barca, com os apóstolos, já estava longe da terra. E naquele momento era agitada pelas ondas, pois o vento era contrário. Pelas 3 horas da manhã, Jesus veio até os discípulos andando sobre o mar. Quando os discípulos o avistaram andando sobre o mar, ficaram apavorados e disseram: é um fantasma. E gritaram de medo. Jesus, porém, logo lhes disse: coragem, sou eu. Não tenhais medo. Coragem, sou eu. Não tenhais medo. Então Pedro lhe disse: Senhor, se és tu, manda-me ir ao teu encontro caminhando sobre a água. E Jesus respondeu: vem. Pedro desceu da barca e começou a andar sobre a água em direção a Jesus. Mas, quando sentiu o vento, ficou com medo e, começando a afundar, gritou: Senhor, salva-me. Jesus logo estendeu a mão, segurou Pedro e lhe disse: homem fraco na fé, por que duvidaste? Assim que subiram o barco, o vento se acalmou. Senhor, amado Deus, os apóstolos estavam na barca, os ventos eram contrários, uma grande tempestade se formou. Também nós, Senhor, na nossa travessia da vida, quantas vezes a tempestade se faz presente.
ventos fortes, ondas enormes. E às vezes nós gritamos de medo. O medo toma conta. Então hoje é o dia de enfrentarmos estas tempestades, mas não sozinhos. Sozinhos. Somos acometidos do medo com Jesus. Por isso a palavra dele é muito forte hoje. Sou eu. Não tenhais medo. Então diga para você mesmo: a tempestade vai passar. Você está vivendo uma tempestade? Confia no Senhor, se agarre no Senhor. As aflições superarei. Deus provê. Deus sempre proverá. E Pedro tomou a iniciativa: Senhor, quer ir ao teu encontro. E Jesus disse: vem. Então Pedro, enquanto estava com os olhos fixos no Senhor, ele caminhou. Enquanto eu e você estivermos com os olhos fixos no Senhor, nada vai nos abalar. O medo não vai nos causar dano. Mas a partir do momento que Pedro deu atenção ao vento contrário, se distraiu, e às vezes nós nos distraímos, tomamos caminhos equivocados, aí naufragamos. Deu atenção ao vento contrário, se distraiu, e às vezes nós nos distraímos, tomamos caminhos equivocados.

Que maravilha poder começar a semana com esta certeza. A tempestade vai passar. Você que está passando por uma tempestade na vida financeira, você que está passando uma tempestade na doença, você que está passando uma tempestade na vida matrimonial, seja qual for, diga para você mesmo: meus olhos estarão fixos no Senhor e a tempestade vai passar. Os meus olhos estão fixos no meu Senhor Jesus Cristo e Ele me salvará. Nós só começamos o programa, eu vou para o intervalo, eu volto já. Aproveite, chame um amigo, uma amiga e voltamos em oração. Graças e bênçãos Deus reserva para mim e para você. Voltamos já.

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3: Esse merece uma intercessão. E vamos juntos interceder a Deus. Clamo por teu poder, Senhor, diga forte. Clamo por teu poder. Peço a tua graça. Creio em tuas promessas.

0: postado no Padre Manzotti Oficial, YouTube, Padre Manzotti Oficial. Então crie este hábito, acorde, vá fazendo as suas atividades, sua higiene pessoal, ou vá se dirigindo para o seu trabalho e acompanhe o YouTube Padre Manzotti, Oração da Manhã e Evangelho do Dia. Como é bom despertar escutando a palavra de Deus e rezando. É um convite que eu faço para você agora no YouTube Padre Manzotti Oficial. Tá aí o recado dado, Maria Aline. Que a paz de Jesus esteja com você, Maria Aline.
1: Bom dia, Padre. Graça.
0: Deus a abençoe.
1: Eu não acredito que eu estou falando com o Senhor, meu Deus.
0: É seu dia hoje, com grande alegria. Você fala de onde, querida?
1: É, de Itaguaí, Rio de Janeiro.
0: Itaguaí, estado do Rio de Janeiro. Como que você me acompanha?
1: Pelo YouTube, Padre.
0: Pelo YouTube.
1: Também pela Rádio Catedral.
0: Tá bom, então meu abraço à Rádio Catedral FM e também a todos que acompanham pelo YouTube. E eu estava falando, não sei se você tem o hábito de logo cedo escutar o Evangelho do Dia e a Oração da Manhã.
1: Ai, Padre, eu não me tipo assim, não, eu tenho muita dificuldade de acordar cedo.
0: Não, mas eu digo acordar cedo, a hora que você acordar, minha filha, não importa a hora. A primeira, o que eu falo, uma das primeiras coisas a fazer é vai lá, YouTube Padre Manzotti, Evangelho do Dia, Oração da Manhã. Diga lá, Maria Aline, a palavra é sua.
1: Então, Padre, eu preciso de aconselhamento.
0: Pois não, diga.
1: Eu
0: que
1: o
0: Divino Espírito Santo nos ilumine.
1: Amém. Eu tenho uma avó de 83 anos, que ela não deixa os filhos cuidar dela, ela não deixa, eu no caso que sou neta, não deixa cuidar dela. Ela convive com o filho que só quer o dinheiro dela, não cuida dela. O dinheiro, o benefício dela e o benefício do meu tio, que é especial, é para pagar a pensão dos filhos dele. E a gente já tentou de tudo. Conversa, já teve discussões, já foi para conselho, de várias coisas que o senhor pode imaginar.
0: Sim.
1: E ela fala, se vocês me tirarem de perto do meu filho, eu vou morrer. Isso é a frase que ela sempre repete. Então, alguns dos filhos se afastaram. E a gente ainda está tentando, porque a gente perde a fé, né? Mas é difícil, viu? Muito difícil, Padre.
0: Compreendo, filha, e é lamentável que um filho possa fazer isso com a mãe, né? Que possa usar o dinheiro tanto dela quanto de um irmão que é especial para uso próprio, inclusive para pagar pensão dos filhos.
1: Exatamente.
0: Mas vocês já fizeram o possível. O que você espera mais? O que teu coração está dizendo?
1: Padre, por mim, eu, Maria Aline, se
0: fala
1: eu
0: mais alto.
1: Eu, Maria Aline, se eu pudesse, eu iria na delegacia e fazia, não sei, mandava prender, mandava levar, mas como ela fala pra gente que se a gente fizer isso, ela morre, eu não quero carregar essa consciência dela morrer porque eu fiz isso.
0: Entendi. Então nos cabe rezar para que ele tome consciência do que está fazendo, que é uma injustiça.
1: É muito, Padre, é muito complicado, você não tem noção.
0: Sim.
1: É a ponto da gente, você, como eu falei para o senhor, os filhos, alguns filhos já se afastaram, porque não adianta mais, tem dia que ela chora dizendo que quer ir embora, e quando a gente vai buscar, quando chega lá, ela fala, não quero mais, quero ficar com meu filho.
0: Entendi. Filho, eu acolho e vamos colocar em oração, pedindo a Deus Nosso Senhor, que ela está percebendo, né? Ela está percebendo, tanto que ela tem esses momentos que ela quer sair, e pedir a Deus que ele seja tocado por Deus. Agora eu lhe digo, filha, como neta, quem tem que agir é seu pai, são os irmãos, filhos. Na medida do possível, filha, você sempre, por mais que você ame tua avó, quem tem que tomar uma atitude mais drástica são os filhos dela, no caso, seu pai ou sua mãe. Você entende que você está mexendo numa caixa de marimbondo?
1: Eu entendo, padre. É tanto que ele já me deixou sem falar com ela durante 6 meses.
0: Então o que, com quem você tem que falar? Com os filhos dela. Mas vamos colocar diante de Deus para que ela desperte e veja o que está acontecendo. Se não por ela, pelo filho dela que tem necessidades, que é teu tio. Não é verdade?
1: Sim, eu tenho muita pena dele, padre, porque ele, se eu pudesse, eu já teria tirado ele de lá, mas ele também não quer ser de perto dela.
0: Entendi.
1: Porque é mãe dele.
0: Claro. Eu acolho, que Deus a abençoe, e vamos pedir que o Espírito Santo ilumine. Minha saudação, Maria Aline, Itaguaí, Rio de Janeiro. Eu não fugi do assunto, só creio que medidas mais drásticas têm que ser tomadas pelos filhos. Minha saudação, ela acompanha pelo YouTube, Rádio Catedral FM, Cônigo Omar Raposo, que é o diretor, e o bispo de Itaguaí, Dom Paulo Celso Dia dos Nascimento. Aparecida, que a paz de Jesus esteja com você.
2: Amém, padre.
0: Deus a abençoe. Você fala de onde?
2: Eu falo de Pinhais, padre.
0: Pinhais, tá certo. Como que você me acompanha?
2: Eu escuto pela rádio evangelizar.
0: Tá bom. Pois não, filha. Por que que você tá chorando? O que que tá acontecendo?
2: Padre, eu queria que eu preciso muito de oração pra minha família.
0: É o que eu preciso, que você se acalme e fale mais alto, por favor.
2: O meu irmão se enforcou. Se suicidou. Segunda-feira, hoje está com 8 dias. E a minha mãe, é o segundo filho que ela perde, padre. É uma dor muito grande. Ela não merece o que está acontecendo na vida dela.
0: Claro.
2: Ela perdeu um filho na pandemia. E agora perdeu outro desse jeito.
0: Entendi.
2: Então é muito difícil.
0: Entendi. Me diga o nome, não sei se você quer, do teu irmão.
2: Ai, padre, eu prefiro não falar o nome dele, mas Deus sabe qual é.
0: Certo. E como tua mãe tá reagindo?
2: A minha mãe, ela tem momentos que ela fica boa, assim, mas tem momentos que ela fica muito triste, pede para que Deus leve ela.
0: Certo. Ela mora sozinha, ela tem pessoas próximas?
2: Não, a gente tá sempre junto com ela. E ela mora com meu pai, eu tô com minha irmã lá, que tá sempre junto com ela, vizinho, visita ela, sempre assim.
0: Entendi.
2: Mas é muito difícil, dói muito.
0: Bom, depois, como você não quer falar em particular aqui, e tá certo não colocar em público, depois volte a ligação e deixe o nome do seu irmão, o primeiro, o segundo, e o nome da sua mãe, para que nós possamos rezar, mesmo que em particular, rezar na intenção. Mas o que podemos agora é rezar de modo geral. Repita comigo: Senhor Jesus.
2: Senhor Jesus.
0: Pelas tuas santas chagas.
2: Pelas suas santas chagas.
0: Dolorosas e gloriosas.
2: Dolorosas e gloriosas.
0: Dai o descanso eterno.
2: Dai o descanso eterno.
0: Ao meu irmão.
2: Ao meu irmão.
0: Peço pela minha mãe.
2: Peço pela minha mãe.
0: Que seja confortada.
2: Que seja confortada.
0: Neste momento de dor.
2: Neste momento
0: de luto.
2: De luto.
0: Senhor.
2: Senhor.
0: Eu confio e espero.
2: Eu confio e espero.
0: Amém.
2: Amém.
0: Eu vou para o intervalo, eu volto já. Rezemos pelas pessoas que sofrem. Neste caso, um filho que tirou a própria vida. Volte comigo na leitura orante. Voltamos já.
3: Amiga, acho que tem alguém nos seguindo.
4: Ai, meu Deus.
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logo cedo, muito cedo, nós temos o Evangelho do dia e a oração da manhã. E agora,

0: Eu falava com a Aparecida de Pinhais, Curitiba, região metropolitana. Minha saudação a partir de onde acompanha Rádio Evangelizar FM, Clube FM, TV Evangelizar, Canal 16, NET 13, nosso arcebispo, Dom José Antônio Peruso. E digo a você, a Rádio Evangelizar 99.5. Se você entrar no seu carro, Curitiba, região metropolitana, sintonize 99.5. O sinal de Deus em todo lugar. Você percebeu que são dois casos que apareceram que aparentemente você vai falar, e aí, padre? Queridos irmãos, a pessoa falar, verbalizar, expressar e pedir oração. Nem sempre as respostas são de imediato. E nem sempre, na tua vida também você percebe isso, nem tudo tem resposta imediata. Aí é a importância de um rezarmos pelos outros. Não por acaso, a intercessão faz parte do carisma da obra evangelizar. Rezemos para Maria Aline, lá do estado do Rio de Janeiro. Rezemos pela Aparecida de Pinhais. E que Deus, na sua infinita misericórdia, atenda os pedidos, atenda o clamor. Nós vamos para a leitura orante. Escute o que as pessoas têm dito sobre a leitura orante. E você, tem gostado? Você pode mandar um áudio, 41-3221-6060, escute.
1: Eu sou a Márcia, aqui de Alfenas. Hoje, dia 29/7/2026, o padre Reginaldo Manzotti acabou de ler sobre São Paulo aos Coríntios. Paulo fala, eu sou o que sou. Pela graça de Deus. O meu testemunho é que eu cuido de uma pessoa especial há 10 anos, por opção minha. Porque eu quis lá atrás, há 10 anos, estender a mão e acolher dentro da minha casa prima. Hoje, depois de muitas dificuldades, as coisas parecem que conforme o tempo vai passando, aparecem coisas novas que a gente não sabe lidar. E às vezes eu me perco, às vezes eu fico sem paciência.
0: Eu entendo,
1: mas
0: filha,
1: Deus sempre está comigo.
0: Que bom.
1: Obrigado, Deus. Pela graça de Deus, eu sou o que sou. Obrigado, meu Senhor.
0: Amém.
1: Que Deus nos abençoe. Amém.
0: Amém. Parabéns por esse gesto, Márcia. Próximo é aquele que se impõe em nossa vida. E você há 4 anos cuidando da sua prima. Com a graça de Deus eu sou quem sou. Que lindo testemunho. Lá de Alfenas, Minas Gerais, a diocese de Guaxupé, Dom José Lanza Neto. Bíblia aberta, cartilha de oração. Primeiro Coríntios, capítulo 16, versículo 1 seguintes. Primeiro Coríntios, capítulo 16, versículo 1 seguintes. Paulo trata de vários assuntos, mas agora veja o que ele vai dizer. Agora vou tratar do dinheiro para ajudar o povo de Deus da Judéia. Então ele está falando da comunidade de Jerusalém. Sabemos que a comunidade cristã de Jerusalém passou por muita dificuldade devido à perseguição, mais do que nunca se fez lá. Então, Paulo toca na questão do dinheiro. Como às vezes, nós precisamos refletir sobre o dízimo, E quando o padre, onde foi dia do padre, o padre fala do dízimo, já recebe aquela chicotada. Olá, ó o padre pedindo dinheiro. Quando tocamos em oferta, olá, tá vendo? Gente, vamos deixar Paulo falar. Eu só quis provocar. Agora, continua Paulo. Vou tratar do dinheiro para ajudar o povo de Deus da Judeia. Façam o que eu disse às igrejas da província da Galácia. Versículo 2. Todos os domingos, cada um de vocês separe e guarde algum dinheiro de acordo com o que cada um ganhou. Todo domingo, cada um de vocês separe e guarde algum dinheiro de acordo com o que cada um ganhou. Assim, não haverá necessidade de recolher ofertas quando eu chegar. Depois que chegar, eu enviarei com cartas de apresentação aqueles que vocês escolherem para levarem a oferta até Jerusalém. Se for conveniente que eu também vá, eles farão a viagem comigo. E paro por aqui. Por quê? Existe na igreja, sempre que você vai à missa, a oferta na hora da apresentação das ofertas, ia ser redundante, na hora do ofertório a oferta. E muita gente não ajuda. Existem algumas campanhas, como por exemplo o óbolo de São Pedro, que é recolhido, que é mandado para as necessidades da igreja e de modo particular quando se fala dos lugares santos. É mandado para os franciscanos na custódia franciscana que cuida dos lugares santos em Jerusalém e outros lugares. Ter essa noção que uma comunidade ajuda a outra. E acredite, a fé passa pelo bolso. Eu não estou aqui falando em causa própria. Eu estou falando a partir do que Paulo disse, ajudar uma comunidade que necessita. Mas eu reflito aquilo, você é dizimista? E você sabia que o dízimo não tem nada a ver com o padre? Você pode gostar ou não do padre da sua paróquia, o dízimo, um dos mandamentos da igreja. Quando nós pedimos aqui, torne-se um associado da obra evangelizar, é preciso. Eu lhe pergunto, quantos anos você escuta o padre? 10, 15, desde o começo, recentemente? Você já parou para pensar, e aqui vou lhe dizer alguns números, que nós mandamos o sinal da TV evangelizar para 1.548 municípios, 23 capitais. Você já parou para pensar que o Experiência de Deus e outros programas são transmitidos para 1.653 rádios? Portanto, o que mantém isso? A sua doação. Você associado. A sua contribuição. Portanto, não fui eu que escolhi o tema, mas o tema hoje é oferta. Eu vou para o intervalo e volto já. Volte comigo.
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0: 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Andréa, que a paz de Jesus esteja com você, Andréa.
1: Amém, Padre. Bença.
0: Deus abençoe. Você fala de onde?
1: Aracaju, Sergipe.
0: Meu abraço a Aracaju, Sergipe. Como você me acompanha ali?
1: Eu acompanho pela Rádio Cultura, quando eu estou trabalhando, pela Rádio Evangelizar, ou então pelo YouTube.
0: Tá bom, minha saudação à Rádio Cultura. Diga lá, filha. A palavra é sua, André.
1: Padre, primeiramente, eu estou feliz por estar falando com o senhor hoje, principalmente que hoje para mim é um dia triste.
0: Por quê?
1: Porque hoje faz 5 meses que a minha filha Adriele faleceu.
0: Meus sentimentos profundos pela perda da sua filha. Adriele?
1: Ela tinha 27. É. Ela tinha 27 anos, ela fez dia 27 de janeiro, dia 3 de janeiro, e 3 de março o irmão encontrou ela falecida no quarto, em cima da cama. Já estava em estado de decomposição.
0: Fala mais alto. E qual foi o motivo da morte?
1: Ela tinha depressão. Ah. Ela tomava remédio controlado. E também ela tinha descoberto que o coração dela estava crescendo. Aí deu no laudo que foi infarto fulminante, né? Morreu dormindo.
0: Entendi.
1: E deixou uma filhinha de 6 anos, que é uma princesa.
0: E você que está cuidando dela agora?
1: Não, é o pai.
0: O pai, melhor ainda. É. Como é o nome da sua neta?
1: Laura. Laura Maria.
0: Laura Maria.
1: Ela era de igreja, Adriele.
0: Sim.
1: Fez todo o trâmite da igreja, coroinha, clima, participava de grupo de jovens, era líder. Mas depois que ela casou, a gente não sabe o que foi que houve. Assim, do nada ela mudou, pegou essa depressão. Eu também tenho depressão, que vai fazer 15 anos agora, dia 28 de agosto, que meu pai faleceu.
0: Sim.
1: Mataram, né? Quer dizer. E como é que se diz? E assim, tá muito dolorido pra gente, né?
0: Claro, eu imagino. Para uma mãe, com certeza.
1: É. E eu não me revoltei contra Deus, graças ao senhor, porque eu venho escutando o senhor já há anos, desde o senhor, quando começou na Rádio Cultura. E assim, o senhor sempre foi me fortalecendo. Eu mudei a minha forma de ser, mudei meu jeito. Através do Senhor.
0: Deus seja louvado. É isso que nós queremos. Vidas transformadas em Cristo.
1: É. Eu já dei um testemunho que foi gravado. Eu não sei ler. Mas a leitura orante que o Senhor fala, para mim é uma benção. Às vezes é bem para mim.
0: Entendi.
1: Ontem eu estava escutando uma no Face, que eu não me lembro que sou de memória, que ali, aquela dali foi para mim.
0: Entendi.
1: E eu queria ser padre. Aí também, outro agradecimento é que eu bebia desde os meus 13 anos. É. Eu deixei isso gravado. O seu AVC já falou.
0: Então conte meu isso, pai era, conte de novo.
1: Meu pai era alcoólico, minha mãe era alcoólica, ela morreu com cirrose.
0: É.
1: Aí, eu bebia, sou casada, aí sempre tinha os conflitos. Aí, eu, escutando o senhor, aí o senhor sempre dizia, não desista, não desista, a sua hora vai chegar.
0: Isto.
1: Isso, eu me apeguei pra mim, peguei pra mim. Aí, hoje faz, tem um ano e 5 meses que eu não bebo, que eu fiz uma novena com o senhor, o ano passado, eu acho.
0: Certo.
1: Dos 40 dias.
0: Certo.
1: Aí o propósito foi para eu parar de beber.
0: Certo.
1: E hoje tem 1 ano e 5 meses que eu não bebo e nem tenho vontade.
0: Louvado seja Deus. Louvado,
1: e
0: então.
1: Fala. Graça recebida.
0: Graça testemunhada. Toco sim.
1: Toco sim do sacristão.
0: Aí, minha filha, isso aí. E vamos rezar. Você sabe que na terça, segunda-feira eu sempre rezo pelas almas do, pelos falecidos e pelas almas do purgatório. Vamos colocar.
1: Eu já liguei pedindo.
0: Tá, vamos rezar pela Adriele, tá bom?
1: É, Adriele e Jorge Corrêa de Lima.
0: Tá certo. Que Deus abençoe, filha. Deus a proteja. Andréia de Aracaju, Rádio Cultura FM. Diretor Padre Marcelo. Dom Josafá Menezes da Silva, arcebispo de Aracaju. E aproveite, se você quer colocar nomes para que sejam celebradas missa, a melhor forma, eu lhes direi, 0800-410-6060. Você não vai falar com máquina, você vai falar com os nossos atendentes. Ou mande um WhatsApp, 41-3221-6060. De modo particular, não esqueça de rezar pelos falecidos. Por isso, eu tenho essa promessa de toda segunda-feira, quando estou em Curitiba, rezo a missa pelos falecidos. Salvo quando tem um médico, gente, sou humano e às vezes estou impossibilitado ou reuniões. Mas é um compromisso que eu assumi nas segundas-feiras, rezar pelas almas do purgatório. Quero lembrar a todos que já é mês de agosto e nós estamos na quinta etapa da campanha de Jesus das Santas Chagas, o peito aberto de Jesus, onde refletimos a virtude da humildade. 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Eu vou para o intervalo e eu volto rezando pelos pais e clamando pelas famílias. Volte comigo.

0: Estou tomando colágeno, tipo 2, magnésio. Ah, melhorei muito aquelas duas que eu tinha na articulação.
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2: 10:51.

publicado nos oficial YouTube Padre Manzotti Oficial. Crie esse hábito. Lembrando que toda terça-feira tem catequese e amanhã não será diferente. Você gaste um, não é gastar tempo, como um podcast. Vai lá, escute as catequeses. Inclusive, amanhã nós vamos, quero falar sobre como superar a crise quando ela bate na alma. Mas isso é depois. 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Escute esse testemunho que veio de Cacoal, Rondônia, manuscrito. Padre Reginaldo, sua bênção. Sofri um acidente de moto, chovia muito. Meu filho foi me encontrar e quando estávamos na esquina de minha casa, antes do carro do meu filho, vinha uma moto que bateu em nós. Caí no chão. A dor estava tanta que achava que tinha quebrado meu braço ou minha perna. Mas, graças a Jesus das Santas Chagas, não quebrou nada. Tive ferimentos no meu pescoço. Tive que retirar o escapulário porque doía muito o meu pescoço, mas no outro dia, ouvindo o seu programa, o senhor dizia que quem usa o escapulário do Sagrado Coração de Jesus e Nossa Senhora do Carmo é porque este é o original. O escapulário original é esse. Tem que ter, se você usa o escapulário, dá uma olhada agora. Agora não está na carta, eu estou explicando de novo. Tem que ter Nossa Senhora do Carmo e do outro lado o Sagrado Coração de Jesus. Senão não é escapulário de Nossa Senhora do Carmo. Continua a carta. Será livre de acidentes. Coloquei no mesmo instante. Acho que nunca rezei tanto. Pai Nosso, Ave Maria, pedindo que não tivesse quebrado nada. Dou graças a Deus todos os dias a Nossa Senhora do Carmo. Louvores ao Jesus das Santas Chagas. Obrigado, Padre. Foi realmente um livramento na minha vida. Essa carta é de agradecimento do milagre recebido. Eu prometi testemunhar. O Senhor disse que só podemos fazer promessas se pudermos cumprir. Pois bem, estou cumprindo a minha. Deus seja louvado. Cida de Cacoal, Rondônia. Um livramento no atropelamento. Filhos queridos, vamos à novena rezar pelos pais e pela família. E eu faço pelo Jornal do Evangelizador. Cadê teu jornal? Você recebeu? Tem lá a novena de hoje, página 7. Sagrada Família de Nazaré, minha família, vossa é. Quarto dia. Sagrada Família de Nazaré, coloco-me em oração por todas as famílias, que todas tenham discernimento necessário para fugir das ciladas dos Herodes de hoje, como fizeste na Gruta de Belém na fuga do Egito. Jesus, Maria, José, coloco uma intenção especial aqui na terra. Aqueles pais que são os pais biológicos, diga o nome do seu pai, vivo ou falecido, diga, do seu avô materno, do seu avô paterno. Aos falecidos, peço descanso eterno. Aos pais vivos, saúde,
prosperidade e paz. Senhor, abençoai e santificai as famílias e de modo especial os casais. Aperfeiçoai o amor dentro do matrimônio. Fazei com que sempre lembrem o pacto nupcial e que possam viver a cada dia no perdão, no diálogo, na fidelidade, a fim de reavivar o amor que os une. Senhor, que o perdão seja abundante, que o amor seja constante.

diálogo uma ponte de recomeço. Afugentai das famílias, Senhor, os vícios, brigas, discórdias, desavenças, infidelidade, enfermidade. Afastai para longe os ataques do inimigo contra a família e de modo particular por esta causa. Diga qual é a causa. Jesus, Maria e José, minha família vossa é. E hoje você percebeu a Maria Alice de Itaguaí pedindo oração para a família. A Aparecida de Pinhais, pela família. Andréia, pela família. O Senhor esteja convosco, Ele está no meio de nós. Abençoai, Senhor, a água, os remédios, a roupa dos enfermos, as fotos de família, em nome do Pai, do Filho e do Espírito Santo. Amém. 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
2: Agro. Dia. Soja, café e boi gordo fecham o mês de julho com as maiores altas de preços entre as mercadorias agrícolas. O consumidor já pôde sentir ligeiras quedas em alguns cortes bovinos praticados nesse final de semana. No mercado atacadista, onde se encontram os produtores e os frigoríficos, os preços da arroba continuam firmes e não se registrou queda nas regiões produtoras. Somente na segunda quinzena de julho, o boi registrou alta de R$16,70 no valor da arroba, que fechou o mês valendo R$ 348 em São Paulo. Goiás e Minas Gerais, Uberaba, fecharam em R$ 326. Mato Grosso do Sul, R$ 335. Mato Grosso com R$ 325. De acordo com o mercado futuro, os contratos com vencimentos em agosto fecham em R$ 349,50 e setembro em R$ 351. Para outubro e novembro, ligeiras quedas se recuperando em novembro e dezembro. Com o encerramento das exportações para a China e alguns produtores com gado pronto para sair dos confinamentos, há previsão de pequena queda de preços para o consumidor. A princípio, nada que venha fazer grandes movimentos no mercado varejista. Seria apenas uma tentativa de incentivar o consumidor a voltar a comprar carne bovina com mais intensidade. O café volta a alcançar bons preços no mercado internacional, chegando também ao Brasil. Mesmo com a safra brasileira sendo novo recorde, ainda há instabilidade entre os investidores estrangeiros quanto à oferta global diante das previsões climáticas negativas. Agro Valdir Barbosa.
3: 11:06. Ao vivo também, agora nós vamos para o Rio de Janeiro, porque uma operação prende suspeitos de abastecer presos com drogas e celulares em presídios. Da capital fluminense, a repórter Diana Rogers acompanha. Bom dia, Diana.
4: Bom dia para você também, um destaque para os ouvintes. Essa operação é da Polícia Civil através da DRACO, a Delegacia de Repressão às Ações Criminosas, e tem apoio da Subsecretaria de Inteligência do Sistema Penitenciário. É uma operação contra uma organização criminosa responsável pela entrada de drogas, aparelhos celulares e também acessórios no sistema prisional fluminense. A operação está cumprindo não só mandados de prisão temporária, mas também de busca e apreensão em vários endereços da capital fluminense e também da região metropolitana. A gente conversou agora com assessoria de imprensa da Polícia Civil, informação de 3 presos até o momento. A investigação começou após uma tentativa frustrada de introdução de drogas e celulares em uma unidade prisional. Segundo a polícia, a partir desse episódio, os agentes realizaram, então, um amplo trabalho de inteligência com análise de imagens, cruzamento de dados, diligências e investigação financeira que permitiu identificar um grupo criminoso estruturado com divisão de tarefas e também atuação coordenada para abastecer integrantes de facções presos no sistema penitenciário. As apurações também revelaram que um dos principais alvos dessa operação movimentou mais de R$ 250 mil em transferências em um curto período, valor que é incompatível com sua capacidade financeira. A operação segue em andamento. Até o momento, 3 pessoas presas. Fernanda Viegas e Eustáquio.
5: Obrigada, Diana Rocha.
6: 11:08.
5: Uma nova pesquisa, Nexus BTG, divulgada agora há pouco, mostra o presidente Lula em empate técnico com o senador Flávio Bolsonaro e também com o ex-governador de Goiás, Ronaldo Caiado, em um eventual segundo turno da disputa pela presidência.
3: No cenário contra o candidato Flávio Bolsonaro, Lula tem 46% das intenções de voto, enquanto o parlamentar aparece com 45%. A margem de erro da pesquisa é de 2 pontos percentuais, para mais ou para menos.
5: Contra Ronaldo Caiado, o petista registra 46%, contra 42% do ex-governador. O levantamento também simulou uma disputa com o ex-governador de Minas, Romeu Zema, em que Lula aparece com 46% e o mineiro com 40%.
3: Em uma disputa contra Renan Santos, Lula teria 47% contra 37% do adversário. Resultado que indica vantagem fora da margem de erro.
5: A pesquisa Nexus BTG ouviu pouco mais de 2.000 eleitores entre os dias 31 de julho e 2 de agosto, sexta a domingo, por telefone, com nível de confiança de 95%.
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2: 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E vamos à previsão do tempo.
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4: 11 e 12.
5: Agora as condições do tempo.
6: Minas Gerais terá uma segunda-feira de céu parcialmente nublado, com possibilidade de chuvisco ou chuva fraca e isolada no Jequitinhonha, Mucuri e Rio Doce. Céu claro a parcialmente nublado na Zona da Mata. Demais regiões, céu claro a parcialmente nublado com névoa seca. Possibilidade de geada na região serrana do sul do estado. Já BH terá uma segunda-feira de céu claro a parcialmente nublado com névoa seca. A temperatura mínima foi de 12 graus e a máxima deve marcar 27, com umidade relativa do ar em torno de 30% à tarde. Repórter Aline Neves.
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2: 11:13.
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4: Hora da gente conversar com Natália Fiuza sobre futebol. No fim de semana, a Copa do Brasil, tanto o Atlético quanto o Cruzeiro não conseguiram vencer. Então, ficou para esta semana a decisão de quem passa para as quartas de final. Será que a gente pode confiar em Natália Fiuza?
5: Estamos confiantes, sim, para os jogos da volta. O Atlético somente empatou 0-0 com o Juventude no sábado na Arena MRV. Vai definir a sua classificação agora fora de casa, já nesta terça-feira. O Cruzeiro joga na quarta no Mineirão. Também empatou 0-0 com a Chapecoense na Arena Condá em Chapecó e vai definir agora a vaga ao lado do seu torcedor no Gigante da Pampulha. O Cruzeiro jogou ontem, empatou então 0-0 e o comentarista Edu Panzi acompanhou o jogo e traz os detalhes. O Cruzeiro teve um gol anulado, criou as melhores chances, mas ainda assim ficou devendo. Mas Copa, jogos de Copa, torneios eliminatórios, o mais importante será vencer na quarta-feira. Não é isso, Edu?
6: 0-0, é isso.

0: Resultado que dá para dizer que é bom, porque é Copa, né? O Cruzeiro empatou fora de casa e vai decidir em Belo Horizonte no meio da semana. Joga por uma vitória simples, é superior a Chapecoense e vai jogar diante do seu torcedor, né? Agora, o desempenho não foi legal, principalmente do meio para frente, o setor ofensivo, o ataque do Cruzeiro que não funcionou, muitas peças apagadas, Matheus Pereira, o principal jogador do time, não jogou bem, foi substituído no segundo tempo, Cajota praticamente não pegou na bola, né? E o Cruzeiro, de grandes chances, só teve uma no jogo, já na segunda etapa, o Arroio perdeu um gol dentro da pequena área, uma grande defesa do Anderson, goleiro da Chape. Defensivamente, o Cruzeiro teve mais problemas no primeiro tempo, corrigiu no segundo tempo, marcou melhor, mas no final das contas, um 0-0, que dá para dizer, Natália, que pro Cruzeiro não é ruim, porque decide em Belo Horizonte, e pra Chape também não, vem pra BH jogando a responsabilidade toda pro Cruzeiro.
1: Emerson Pancieri também está conectado conosco, ainda do sul do país, para trazer mais da repercussão desse empate 0-0, a expectativa do Cruzeiro também para o jogo da volta, palavra importante também de um jogador aqui conosco. Não é isso, Panci?
2: Empatando com a Chapecoense por 0-0, joga agora quarta-feira às 19h no Mineirão, essa vaga para as quartas de final da competição. Xerifão da Zaga Celeste, Fabrício Bruno, fala da partida na Arena Condá e também projetando o que não pode faltar para o próximo jogo.
3: Acima de tudo, com muita organização, né? Acho que independente pode ter faltado um pouco de inspiração na frente, mas eu acho que organização, vontade, eu acho que não faltou hora nenhuma. Talvez ali a gente tenha uma bola do Arroio, teve um gol anulado do Kenji, então acho que ficou pelos mínimos detalhes, mas a decisão está aberta, contar com o apoio do nosso torcedor diante do nosso estádio para a gente buscar essa classificação que é de extrema importância para nós.
2: Jogadores do Cruzeiro chegaram no início da madrugada, foram liberados porque à tarde tem treino às 16h, pensando nesse desafio contra a Chapecoense, mais de 15 mil torcedores garantidos e o Cruzeiro está contratando o atacante Lúcio Rodrigues, uruguaio, chega nesta terça-feira, vem do Neon da Arábia Saudita. E até sexta-feira, Wesley, atacante que vem do Al Nassr, também chegando os dois atletas por empréstimo. Nath.
1: Obrigada, Emerson Pancieri. O Cruzeiro reforçando o seu sistema ofensivo. São várias as decisões daqui em diante. Na quarta-feira, 19h, Cruzeiro e Chapecoense no Mineirão, jogo de volta das oitavas de final. E já na semana que vem, hein, teremos Cruzeiro e Flamengo pela Libertadores. Olha, tivemos, além de Cruzeiro e Chape, outros jogos da Copa do Brasil ontem. Vamos aos resultados. O Palmeiras largou em vantagem, venceu o Fortaleza por 3-0, jogando no Nubank Park em São Paulo. Maurício Arias e Flaco Lopes marcaram os gols da equipe de Abel Ferreira, que agora pode perder por até 2 gols de diferença na partida de volta, que ainda assim estará com a sua vaga garantida. No interior paulista, no Maião, o Mirassol e o Grêmio empataram por 1-1. Bruno Santos abriu o placar para o Mirassol. Na etapa final, a Muzu empatou para o Grêmio. Tá tudo em aberto, partida de volta em Porto Alegre. E no Beira Rio, o Internacional surpreendeu, venceu o Corinthians por 2-0, gols de Matheus Bahia e Alan Patrick de pênalti. Agora o Corinthians terá um resultado duro para reverter no jogo da volta em São Paulo. E o Internacional, né, que vinha de uma sequência aí de 5 jogos sem vencer, conquistando um grande resultado ao lado do seu torcedor. No sábado, o Atlético apenas empatou com o Juventude por 0-0. A diretoria ficou na bronca com a arbitragem e nos bastidores também tem novidade, volante que pode estar próximo de ser contratado. Não é isso, Cláudio Rezende?
4: Na bronca com a arbitragem e o pênalti não marcado em cima do Natanael no último sábado, jogo de ida contra o Juventude pela Copa do Brasil. O Galo já preocupado porque agora tá tudo em aberto no duelo de volta amanhã, 19h, em Caxias do Sul, e lá haverá pressão muito forte com o estádio lotado para esta partida. No mercado, o Atlético tem o nome de Kevin Castanho, 25 anos, colombiano, que esteve na última Copa do Mundo, jogador do River Plate. Ele está na mira. O Atlético tenta os detalhes para fechar o negócio por empréstimo com opção de compra.
1: Obrigada, Cláudio. Ainda a Copa do Brasil, falta um duelo de ida das oitavas de final, jogo que será hoje às 21h entre Atlético Paranaense e Vitória na Arena da Baixada. O Vitória que chegou à fase oitavas de final com muita moral, né? Depois de ter eliminado um dos favoritos ao título, o Flamengo. As notícias do esporte com Nath.

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2: As convenções partidárias que terminam nesta semana adiam para a próxima a retomada dos trabalhos no Congresso Nacional. Então vamos para lá, para Brasília, falar com o nosso repórter Pedro Nascimento. Ô Pedro, isso vai acontecer, né? Jogar a retomada dos trabalhos para o dia 10, porque deputados, senadores continuam envolvidos nas campanhas, não é isso? Bom dia.
3: Pois é, bom dia para você, Fernanda, bom dia, Eustáquio, bom dia também para todo mundo. Todo mundo querendo saber quem vão ser os candidatos, né? Como é que os partidos vão se organizar. E como a gente está chegando nessa reta final e a gente ainda não tem definição muito clara nos principais estados, um exemplo disso, Minas Gerais, os deputados pediram, os senadores pediram e os presidentes atenderam. Portanto, o recesso no Congresso Nacional, que já é tradicional, né? Todo meio de ano acontece, se encerra geralmente no dia 1º de agosto, em teoria sábado, ou seja, segunda-feira seria já um dia útil para os deputados e senadores, mas eles voltam ao trabalho só no dia 10 de agosto. Mas aí com uma promessa, né, Fernanda? Eles prometem voltar com um chamado esforço concentrado antes das eleições de outubro, sessões já com data marcada do dia 10 ao dia 14 de agosto e também do dia 31 ao dia 3 de setembro. O presidente do Senado, o senador Davi Alcolumbre, também é o presidente do Congresso Nacional, ele, né, partiu dele essa iniciativa, alinhou o calendário com o presidente da Câmara, Hugo Mota, para que tanto o Senado quanto a Câmara deliberem, né, simultaneamente sobre projetos que são considerados aí prioritários, mas que estão na pauta sem nenhum tipo de andamento, né? O objetivo, segundo eles, é dar maior eficiência à tramitação de propostas no Congresso Nacional, independentemente dessa esticada que os deputados e senadores estão dando aí na volta do recesso. Uma das prioridades, com certeza, né, a gente pode já dizer aqui, que é o fim da escala 6x1, projeto que reduz a jornada semanal de trabalho de 44 para 48 horas, para 40 horas, perdão, né, não vai aumentar, vai diminuir, e o tema está parado no Senado desde maio, depois que foi aprovado na Câmara dos Deputados. Além disso, a gente também tem diversos projetos, como, por exemplo, projeto que criminaliza a misoginia, PEC da Segurança Pública, PEC da Autonomia ao Banco Central. Tudo isso volta a ser discutido somente no próximo dia 10, lembrando que já tem o próximo recesso confirmado, que é do dia 23 de dezembro do final do ano, né, de 2026, até 1º de fevereiro de 2026. E 27, portanto, uma janela curtinha, mas que os deputados terão que votar aí temas importantes e os senadores também. Vocês, Fernando, Eustáquio.
4: Obrigado. Pedro Nascimento, ao vivo de Brasília. Após as escolhas dos candidatos para disputar as eleições, o registro dos nomes deve ser feito no Tribunal Superior Eleitoral até o dia 15 de agosto.
2: Para a presidência da República já se lançaram o senador Flávio Bolsonaro, os ex-governadores Romeu Zema e Ronaldo Caiado, um dos fundadores do Movimento Brasil Livre, Renan Santos, e a dentista Samara Martins, além do presidente Lula, que tenta a reeleição.
5: O PT confirmou nesse domingo em convenção a candidatura à reeleição do presidente Lula em um evento no Expo Center Norte, em São Paulo. Lula vai repetir a chapa vencedora das eleições de 2022 e terá novamente Geraldo Alckmin na vice-presidência, que também já teve o nome confirmado pelo partido PSB. Já no sábado, o Republicanos confirmou o nome de Tarcísio de Freitas na disputa pela reeleição ao governo de São Paulo. Felício Ramute, do MDB, é o vice na chapa estadual. O evento, realizado no ginásio do Ibirapuera, teve o presidenciável Flávio Bolsonaro como destaque. Com pesquisas apontando que a eleição será decidida nos detalhes, Lula e Flávio têm direcionado os discursos para parcelas da sociedade que serão decisivas na eleição. O eleitorado feminino está no centro das atenções das duas campanhas. De São Paulo, repórter Mardélio Coulos.
4: Mesmo ausente na convenção partidária, a ex-primeira-dama Michele Bolsonaro entra na corrida ao Senado e anuncia a aliança com Flávio.
6: A ex-primeira-dama Michele Bolsonaro não participou da convenção do Partido Liberal em Brasília. O evento marcou o anúncio da candidatura dela por uma das vagas do Distrito Federal ao Senado, junto com a deputada Bia Kicis. Segundo aliados, Michele não compareceu ao evento por recomendações médicas, após ser internada por causa de uma forte crise de enxaqueca, que inclusive estava resistente aos medicamentos, segundo o hospital aqui da capital federal. A ex-primeira-dama teve alta hospitalar no final do domingo, após passar por exames e ter sido submetida a um chamado bloqueio anestésico dos nervos cranianos. Agora, Michele deve seguir em acompanhamento médico, que pode atrasar a entrada dela na campanha ao Senado. Durante o evento do PL, o enteado de Michele, candidato à presidência da República, Flávio Bolsonaro, desejou uma pronta recuperação e agradeceu pela atuação dela nos bastidores da campanha. Agora, a expectativa é para que os dois se encontrem, marcando a primeira conversa presencial após o atrito recente em que Michele publicou um vídeo criticando Flávio. O evento em Brasília contou ainda com a participação do presidente nacional do PL, Valdemar da Costa Neto, e da governadora do Distrito Federal, Celina Leão. De Brasília, João Pedro Melo.
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2: O senador Cleitinho deve ser confirmado hoje como candidato ao governo de Minas. É isso, Berta? Bom dia.
11: Bom dia, Fernanda. Bom dia, Eustáquio.
3: Bom dia.
11: A Direção Nacional do Republicanos deverá oficializar nesta segunda-feira, 3 de agosto, a candidatura do senador Cleitinho ao governo de Minas. Tudo caminha para que a chapa majoritária seja pura, ou seja, Cleitinho na cabeça e Luiz Eduardo Falcão, ex-prefeito de Patos, como candidato a vice. Com esse encaminhamento, o PL deverá confirmar a coligação com o Republicanos em Minas. Os dois partidos deixam assim o projeto articulado pelo ex-secretário de Estado de Governo, Marcelo Aro, que tentou construir a unidade do campo bolsonarista em torno do nome dele na disputa ao Palácio Tiradentes. Em visita ao senador Cleitinho neste domingo, 2 de agosto, o presidente estadual do PL, Zé Vitor, e o deputado federal Domingos Sávio reafirmaram a expectativa de coligação. Segundo Domingos Sávio, nessa reunião com Cleitinho, eles esclareceram que, em momento algum, o partido tomou outro rumo. Domingos Sávio afirmou que o PL só considerou o apoio a Marcelo Aro no contexto em que foi afirmado que Cleitinho não seria candidato. Nesta quinta-feira, 30 de julho, em reunião com o governador Matheus Simões, Marcelo Aro lhe disse que estaria deixando o governo porque havia avançado nas articulações para disputar o Palácio Tiradentes, conforme revelou a Itatiaia Matheus Simões, candidato à reeleição. Até este momento, a chapa que se desenha é pura, terá Cleitinho e Falcão, do Republicanos, como candidatos ao governo e a vice. Domingos Sávio para a primeira vaga ao Senado Federal e a segunda vaga está aberta dependendo das conversas com a Federação União Progressista, que faz nesta segunda-feira 3 a sua convenção partidária. Marcelo Aro poderá ser indicado para concorrer à segunda vaga da chapa ao Senado, caso a Federação União Progressista se junte à aliança entre Republicanos e PL no Estado. Berta Macaron.
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2: A decisão do Banco Central sobre a nova taxa de juros, Rita, movimenta o mercado financeiro, não é?
18: A decisão de política monetária no Brasil é o principal evento da semana. A reunião do Copom começa amanhã e termina na quarta-feira. E o mercado espera um corte de 0,25 ponto percentual na taxa básica de juros, a Selic, que deve cair de 14,25 para 14%. Daqui a pouco nós teremos, como acontece toda segunda-feira, a divulgação do relatório de mercado, Boletim Focus, do Banco Central. E a gente agora tem que ficar de olho na perspectiva para a taxa Selic e a taxa de juros para 27, 28 e 29. A frágil situação fiscal do Brasil preocupa e preocupa muito. E aí a gente entende por que convivemos com um juro tão alto e por que é tão difícil o Banco Central cortar os juros de forma rápida e significativa. A situação fiscal aponta que o gasto médio do Brasil com juros da dívida pública deve terminar este governo Lula no maior patamar em mandatos presidenciais do século XXI. O gasto médio é enorme e supera a primeira gestão do próprio Lula entre 2003 e 2006. Ele deve bater o seu próprio recorde. O número é resultado dessa gastança, dessa falta de comprometimento com o equilíbrio fiscal do país. O Ministério da Fazenda diz que tem uma variedade maior de fatores, como o cenário externo, para explicar os números. Mas, na verdade, o que explica o número é o risco. A taxa de juros que a gente paga depende do risco que a gente carrega para quem nos financia. E o Brasil, os governos, de formas sucessivas, aí com um intervalo no governo Michel Temer e no governo Bolsonaro, já que Bolsonaro foi o único presidente que entregou para o seu sucessor uma relação dívida-PIB menor do que recebeu do seu antecessor, Michel Temer. Isso convivendo com uma pandemia. E agora a pandemia é a falta de juízo no uso do dinheiro público e em gastar mais do que arrecada, apesar desse governo ter atingido também o recorde histórico de arrecadação da Receita Federal. Apenas em junho de 2026, o gasto acumulado em 12 meses alcançou 8,8% do PIB, atingindo 1 trilhão 160 bilhões em pagamento de juros, o maior valor nominal da série histórica. Desde dezembro do ano passado, as despesas superam a casa de 1 trilhão. Portanto, gente, quando a gente bate aqui nessa mesma tecla e pede austeridade, e pede que o governo tenha pena da sociedade brasileira e tenha uma gestão capaz de diminuir a cobrança de impostos e também de diminuir as despesas, carregando esse Estado inoperante, ineficiente e às vezes corrupto, é disso que nós estamos falando. Estamos falando disso em um ano eleitoral. Rita Mundim.
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23: Edilene, o senador Cleitinho Azevedo deve vencer a disputa interna no Republicanos e ser oficializado hoje como nome do partido para a disputa ao governo de Minas? É isso mesmo?
24: Exatamente, a expectativa é que isso aconteça hoje, depois de uma reunião entre Marcos Pereira, o presidente nacional do Republicanos, e o próprio Cleitinho. Há praticamente um consenso de que Cleitinho é o nome ideal para disputar o governo de Minas. É um entendimento não apenas dentro do Republicanos, mas também dos outros partidos, ou na maior parte dos outros partidos que devem compor essa chapa, ou seja, o União Brasil e o Partido Liberal. No entanto, nos últimos dias, principalmente no final de semana, começou a surgir uma pressão para que outro partido pudesse indicar o vice no lugar de Luiz Eduardo Falcão, ex-presidente da MM, Associação Mineira de Municípios, nome que foi anunciado pelo próprio Cleitinho, inclusive em uma entrevista alguns meses na Rádio Itatiaia, e que tem sido mantido até então. No entanto, o lugar de vice é cobiçado por outras legendas e há aqueles que defendam dentro de um grupo apoiador de Cleitinho, inclusive que esse nome seja de um outro partido que ainda não está na chapa. Seria uma forma de agregar mais uma legenda. E alguns defendem que o União Brasil deve indicar, além de um nome ao Senado, também um nome para vice. No entanto, há resistência a esse movimento, há uma insistência no nome de Luiz Eduardo Falcão, que também deve vencer essa batalha junto com o senador Cleitinho, e os dois devem ser confirmados como cabeça de chapa e vice. Um outro nome que gera resistência dentro desse grupo é o nome de Marcelo Aro, ex-secretário de governo do governador ou ex-governador Romeu Zema. Uma chapa que estaria configurada neste momento seria Marcelo Aro no Senado, Domingos Sávio do PL também no Senado e Falcão junto com Cleitinho na cabeça de chapa. Essa resistência ao nome do Aro tem a ver com o desligamento dele também do governo Zema e um possível desligamento futuro de Cleitinho. Não há uma confiança no nome dele dentro da chapa, mas ele também ganha força. Inclusive, um dos nomes do Republicano, um dos argumentos do União Brasil para indicar um segundo nome nessa chapa é que Marcelo Aro não representa a Federação União Brasil PP, por isso necessitaria de um outro nome que fosse de mais confiança de um grupo maior. No entanto, sim, Cleitinho deve vencer essa queda de braços, deve conseguir levar o seu vice Luiz Eduardo Falcão também para a chapa para disputar o governo de Minas.
2: Diferentemente do cenário enfrentado pelo ex-governador Edilene Romeu Zema, o ex-governador de Goiás, Ronaldo Caiado, avança na construção de uma chapa com nomes da atual gestão. Explica isso pra gente.
24: Exatamente, os dois são pré-candidatos à presidência da República, tanto Ronaldo Caiado quanto o governador Romeu Zema, só que as situações estaduais deles são muito diferentes. Assim como Zema, Caiado também deixou o seu vice na cadeira de governo do estado, é Daniel Vilela, do MDB, que aparece à frente nas pesquisas, diferente da situação em Minas Gerais, com o atual governador Matheus Simões. Lá também, Caiado deve conseguir emplacar a vaga de vice. Quem vai ficar com ela, muito provavelmente, é o ex-secretário de governo de Ronaldo Caiado, Adriano Rocha Lima, que é do PSD, mesmo partido que ele. É considerado um dos nomes que ajudou a formular ou a desenhar o jeito Caiado de governar e por isso é tido por empresários e políticos como uma garantia de continuidade do governo de Ronaldo Caiado, que saiu da sua cadeira com 87% de aprovação e por isso tem um aval importante da população. Ele também, Adriano Rocha Lima, foi um dos responsáveis pela política de segurança pública, que é o principal legado do governo de Ronaldo Caiado. Então, diferente do que acontece em Minas Gerais, onde o candidato ou sucessor do governador Romeu Zema ainda patina nas pesquisas e o secretário de governo rompeu com a chapa e agora pode ser candidato ao Senado em outro grupo lá em Goiás, Caiado conseguiu emplacar não apenas o seu vice liderando as pesquisas, como também o seu secretário de governo deve ser vice de Daniel Vilela, o atual governador, formando assim uma chapa que pode ser uma sucessão de Caiado no governo do estado, inclusive com a garantia de manter várias das políticas que ele implementou no estado. Fernanda e Eustáquio.
23: Edilene Lopes, coluna em cima do fato.
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23: O Superior Tribunal de Justiça deve decidir na próxima quinta-feira se o ministro Marco Buzzi será punido por acusações de assédio sexual, importunação sexual e injúria contra duas mulheres.
2: O julgamento é considerado histórico porque vai ser a primeira vez que a corte analisa se um ministro pode ser demitido ou se a punição deve ser a aposentadoria compulsória. A Procuradoria-Geral da República defendeu a aposentadoria do magistrado.
23: Marco Buzzi está afastado do cargo desde fevereiro, quando foi aberto um processo disciplinar contra ele. As denúncias foram feitas por uma jovem de 18 anos que esteve na casa do ministro em Santa Catarina e por uma ex-funcionária do gabinete.
2: O caso ganhou ainda mais atenção após uma decisão do Supremo Tribunal Federal que questionou a aposentadoria compulsória remunerada como punição máxima para magistrados.
23: Desde a criação do Superior Tribunal de Justiça em 1989, apenas outros dois ministros tiveram a conduta analisada pela corte. O julgamento de Marco Buzzi pode estabelecer um novo entendimento sobre a punição de integrantes dos tribunais superiores.
5: 11:46.
6: Internacional.
23: O presidente da Argentina, Javier Milei, reacende a crise diplomática com o Brasil ao chamar o presidente Lula de ladrão e corrupto. De Buenos Aires, Márcio Rezende.
8: É ladrão, é um ladrão.
9: É ladrão, é ladrão, é um corrupto. Foi condenado, foi preso, portanto também presidiário. E o libertaram por uma falha administrativa no processo, não por ser inocente, acusou Milei numa entrevista à TV Argentina. A entrevista foi exibida na noite deste domingo, quando o embaixador do Brasil na Argentina, Júlio Bittelli, já tinha indicação do presidente Lula de retornar a Buenos Aires depois de ter sido chamado a Brasília há uma semana como forma de protesto diplomático. Na quinta-feira passada, Javier Milei emitiu um decreto que modifica a atual lei de migrações, estabelecendo que estrangeiros que lançarem mensagens de ódio contra a Argentina terão proibida a entrada no país. E se forem residentes na Argentina, serão expulsos. Indagado se a atitude de criticar o presidente Lula não seria equivalente, o presidente argentino respondeu que, ao atacar Lula, não atacou os brasileiros, mas defendeu os brasileiros de bem, ignorando que a maioria elegeu Lula.
2: Apesar do anúncio de Donald Trump, o governo do Irã nega que haja negociações diretas em andamento com os Estados Unidos. Adriana Brandão.
21: O Irã nega negociações com os Estados Unidos. O ministro das Relações Exteriores iraniano afirmou nesta segunda-feira que está conversando apenas com Oman sobre a gestão do Estreito de Hormuz. O anúncio da retomada das negociações entre os Estados Unidos e o Irã havia sido feito por Donald Trump no domingo. O presidente americano fez a declaração após suspender os bombardeios contra a República Islâmica e informar que houve avanços diplomáticos visando a reabertura do Estreito de Hormuz. Segundo o presidente americano, as discussões começariam esta tarde. Por sua vez, o Irã anunciou no domingo que está perto de chegar com Oman sobre a abertura do Estreito de Hormuz, uma rota crucial para o comércio mundial de hidrocarbonetos.
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2: Vamos atualizar os destaques desta segunda-feira, 3 de agosto de 2026. O Congresso Nacional adia para o dia 10 a retomada das atividades. O retorno dos trabalhos previstos inicialmente para esta semana foi afetado pela agenda política de deputados e senadores que seguem envolvidos nas convenções partidárias para a definição das chapas que vão disputar as eleições de outubro.
23: Com o fim das convenções da próxima quarta-feira, parlamentares devem concentrar esforços nas articulações políticas, negociações de alianças e oficialização de candidaturas, reduzindo a presença em Brasília.
2: Motorista bêbado atropela e mata casal em São Paulo, Yuri Cavalieri.
1: Um homem de 24 anos foi preso em flagrante por homicídio após atropelar e matar um casal de 56 e 58 anos na madrugada desta segunda-feira na Zona Leste de São Paulo. Maria Saraiva e Nilson Batista caminhavam na calçada de um viaduto quando foram atingidos de frente por Juliano Fontes, que dirigia um carro em alta velocidade. Com a batida, a mulher foi arremessada de cima do viaduto de uma altura de cerca de 6 metros. O casal morava a cerca de 3 minutos do local do acidente. Segundo a polícia, o jovem apresentava sinais claros de embriaguez, fala pastosa, dificuldade de andar e odor etílico. Ele negou ter ingerido bebida alcoólica e se negou a fazer o teste do bafômetro.
23: Cerca de 150 motoristas são multados diariamente em Belo Horizonte por estacionarem em locais proibidos ou de forma irregular. Em todo o estado, a média chega a quase 500 autuações por dia.
2: O Comitê de Política Monetária do Banco Central inicia amanhã a reunião para definir a nova taxa básica de juros. A expectativa predominante do mercado financeiro é de um corte de 0,25 ponto percentual na Selic, que passaria dos atuais 14,5% para 14,25% ao ano.
23: O presidente da Argentina, Javier Milei, volta a fazer duras críticas ao presidente Lula. Em entrevista concedida ontem ao canal argentino La Nación Mais, o chefe do executivo argentino chamou Lula de ladrão e corrupto em meio à escalada da tensão diplomática entre os dois países.
2: As declarações ocorrem poucos dias após novos atritos entre os governos de Brasil e Argentina. Nas últimas semanas, Javier Milei já havia direcionado críticas ao presidente Lula, o que provocou reações de autoridades brasileiras e ampliou o desgaste nas relações bilaterais.
23: Passa de 70 o número de mortos durante a tentativa de entrada de imigrantes do Marrocos para a Espanha. Adriana Brandão.
3: Ao menos 72 migrantes morreram durante a tentativa de entrar em Ceuta, segundo o balanço do governo espanhol. Já o Marrocos contabiliza 11 mortos após a onda migratória sem precedentes ao enclave espanhol no norte da África, enquanto a Associação Marroquina de Direitos Humanos fala em até 130 vítimas fatais e dezenas de desaparecidos. A maioria das cerca de 60 mil pessoas que cruzaram ilegalmente a fronteira, principalmente jovens marroquinos, já retornou ao Marrocos.
2: O governo do Irã nega que tenha retomado negociações com os Estados Unidos para encerrar o conflito entre os dois países. A declaração contradiz o anúncio feito pelo presidente Donald Trump, que havia afirmado o reinício do diálogo com o regime iraniano.
23: O Ministério das Relações Exteriores do Irã afirmou que não existem conversas em andamento com Washington. Segundo ele, a posição do governo do Irã permanece contrária a negociações sobre as atuais condições.
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4: Principais desafios enfrentados pelo setor de transporte no Brasil, responsável por movimentar a economia e garantir o abastecimento de cidades e indústrias em todo o país.
5: Para mostrar a realidade das estradas brasileiras, nossa equipe percorreu mais de 1.100 quilômetros acompanhando a rotina de um caminhoneiro.
4: Durante a viagem, a reportagem conversou com diversos profissionais da categoria, além de especialistas e empresários do setor, para entender os obstáculos enfrentados diariamente por quem vive do transporte de cargas.
6: O Brasil tem mais de 4 milhões de caminhoneiros. São trabalhadores que rodam quilômetros e quilômetros todos os dias, levando basicamente tudo que o país produz e consome, desde a água que você bebe até o equipamento por onde você me ouve ou me assiste nesse momento. A legislação regulamentou a profissão, conforme explica Oswaldo Salgado, um dos vice-presidentes da FETSENG, Federação das Empresas de Transporte de Cargas e Logística de Minas Gerais.
7: Regulamenta principalmente a jornada de trabalho do motorista, trazendo aí a escala de descansos, de repouso para o motorista. O motorista, ele tem que ter um tempo de direção aí ininterrupto aí, ou de 5h30 e com 30 minutos para intervalo de descanso, se tornou obrigatório. E a interjornada também de 11 horas trabalhada, que é o grande e problema que nós enfrentamos em toda essa operação aí do transporte na lei do motorista.
6: A lei do motorista trouxe pontos positivos, como a segurança jurídica na relação entre patrão e empregado e a definição do tempo de descanso, para diminuir o cansaço dos motoristas e, consequentemente, os acidentes. Porém, mais de 10 anos depois, a lei divide opiniões. Oswaldo Salgado, da FETSENG, explica alguns dos tópicos polêmicos.
7: A jornada de 11x2, ela vem com a intenção de descansar o motorista, de dar a ele os direitos necessários para descanso, para que ele consiga. Virou um complicador na falta da infraestrutura que nós não temos no país, vamos dizer assim, em Minas e no país também. Então, aonde esse motorista vai parar para descansar? Aonde ele vai parar com segurança? A gente está falando ali entre o caminhão, a carreta e a carga, um valor muito expressivo para que ele pare em qualquer lugar.
6: Todos entendem que o descanso é necessário, mas empresários e motoristas acreditam que a lei poderia ser mais flexível diante de desafios que a categoria enfrenta nas estradas. Jair Vitor Mendes busca cargas em Minas Gerais para levar para Pernambuco, em uma viagem que dura cerca de 6 dias. Entrou com ele em Nova Serrana. Além da carga, Jair levava no caminhão 2 itens muito valiosos, a esposa e o filho de 2 anos. Ele tem uma opinião forte sobre a legislação.
8: Rapaz, essas leis aí, algumas ajudam e algumas não ajudam com nada. Agora, a gente tem que fazer horário, não tem como você dormir 12 horas e tocar 12 horas só. Tipo assim, você dorme umas 2 horinhas, acelera, cansou, dorme mais umas 2, aí não pode, tem que ser 11 horas direto descansando.
6: Além disso, a categoria convive diariamente com problemas como insegurança, criminalidade, falta de estrutura e altos custos. A Itatiaia percorreu mais de 1.100 quilômetros acompanhando o motorista Juliano, que você ouviu no início da reportagem, e outros motoristas pelo caminho, para entender a realidade desses trabalhadores. Nos próximos dias, você vai descobrir a opinião desses caminhoneiros sobre a legislação atual e o apelo da categoria para que eles sejam mais ouvidos pela classe política. E além disso, vai entender como a escala de trabalho atual e as mudanças discutidas em Brasília podem elevar o preço de basicamente tudo que é comprado e vendido no Brasil. Repórter Célio Ribeiro.
0: 11:59.
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10: O Dia a Dia da Política Entrevista conversa hoje com Guilherme Abrantes, presidente eleito da FIENG, que vai assumir em 1º de janeiro. Olá, Guilherme, um prazer recebê-lo aqui no nosso programa.
11: Bom dia, Berta, é um prazer para mim estar aqui com você hoje.
10: Bom, assumindo a presidência da FIENG, qual é o diagnóstico que hoje vocês têm da indústria mineira e os grandes desafios, dado que nós estamos num estado com graves problemas fiscais?
11: A preocupação nossa é muito grande, né? A indústria quer crescer, ela é pujante, quer se desenvolver, nós temos um empresário que é resiliente, mas nós temos grandes dificuldades, né? Carga tributária, responsabilidade fiscal, está faltando uma condição melhor para que a gente possamos crescer, uma falta de uma mão de obra. Então as preocupações são grandes. A FIENG está sempre atenta em poder melhorar.
10: Em termos de infraestrutura, os problemas de infraestrutura do estado, você já tem um diagnóstico do que é preciso investir mais?
11: Sempre, né? A preocupação da FIENG é muito grande, a gente está muito atento à lei. É a lei ambiental que está saindo agora, que tem que ser mudada. Mas, além disso, a questão custo Brasil. É muito importante isso, é um cuidado muito especial que a gente tem que ter com isso.
10: Nós estamos em ano eleitoral. A FIENG, ela entra na campanha, ela faz interlocução com os candidatos?
11: A FIENG é a partidária, mas a FIENG não pode ficar de fora. Ela vai sim levar aos candidatos todos os pleitos que atendem à indústria.
10: E quais são hoje os principais pleitos?
11: Sempre a defesa da indústria. Nós temos que nos preocupar sempre com uma responsabilidade fiscal, um ambiente favorável para crescimento das empresas aqui dentro. Nunca podemos esquecer de ter que preparar uma mão de obra saudável para essas empresas. Então precisamos sim de um grande investimento também na área educacional e técnica para as pessoas.
10: O senhor é presidente do Sindicato da Indústria de Laticínios. Qual é hoje a grande demanda deste setor?
11: Grande demanda nossa hoje é contra o dumping, né? A entrada de produtos vindos do Mercosul, Argentina e Uruguai. Preços muito abaixo do nosso custo de produção.
10: Muito obrigada por sua entrevista, foi um prazer recebê-lo aqui em nosso programa.
11: Obrigado, Berta, sempre à sua disposição.
10: O Dia a Dia da Política Entrevista conversou hoje com Guilherme Abrantes, presidente eleito da FIENG, que assumirá em 1º de janeiro. Berta Macaron.
0: Meio-dia e um.
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20: Meio-dia e 5.

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1: Meio-dia e 13.
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1: 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Meio-dia e 13.

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8: Meio-dia e 33.

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1: 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Meio-dia e 36.

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2: Meio-dia e 39.
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2: Meio-dia e 50.
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11: Uma hora.
12: Cajuru FM informa a hora certa.
11: Uma hora.
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boa tarde, início de tarde, segunda-feira, segundo, começando tudo de novo aqui nas ondas sonoras da Cajuru FM no 98,7, a frequência dos melhores sucessos. O programa Balança Cajuru no ar a partir de agora, pra você e com você. Trazendo por aqui o melhor de todos os tempos, o melhor de todos os ritmos. Trazendo por aqui, lógico, a sua participação também, né? 3244-1194-999-77-5940. Segundo, né, gente? Início de mês, início de semana, né? Começando tudo de novo aqui nas ondas sonoras da Cajuru FM. Agora são horas 7 minutos. Hoje é dia 3 de agosto de 2026, né, gente? Olha aí que bacana, né, gente? Mais um mês chegando e chegando com tudo, né, gente? O mês dos pais, né? Tá chegando, chegou, né, gente? Já chegou, na verdade, já chegou aí o mês dos pais, um mês muito bonito, um mês muito abençoado, né, gente? Eu gosto demais aí, né, do mês de agosto, né? Mês dos pais, né? É o mês que meu pai também faz aniversário, né? Bom também, eu adoro, né, gente? Bom demais da conta, né? E o mês também das boas festas, que já começamos abrindo o mês aí, né, trazendo festa. Já teve então aí, né, a 15ª Queima do Alho, que aconteceu então aí no último sabadão, né, gente? Então a festa já começou assim, ó, dia 1º de agosto, já começou com festa boa, com festa tradicional, né, gente? Que é aí a 15ª Queima do Alho. Bom também. E também rolou o que mais, né, gente? Rolou por aí também, né, gente? A festa de São Benedito, 49ª festa de São Benedito, que não acabou ainda não, viu? Termina hoje, viu? Daqui a pouquinho vou falar pra você aí da programação de hoje, né? Da festa São Benedito, que encerra hoje. Uma festa muito bonita também, uma festa com 49 anos de tradição, né, gente? Uma festa muito bonita. Eu gosto de festa com barulho, né, gente? Onde tem barulho, tem alegria, tem gente dançando. É tudo de bom, né? Eu gosto demais da conta, né? Pois é. Então é tudo de bom. E o pessoal, né? As guardas, muito bonito. Aconteceu ontem, né, gente? O café de São Benedito, né, gente? Aquele encontrão bacana, né? Muita gente com a Juru. E também, né, gente? Muitas guardas de fora também, né, gente? Presenciando, né, gente? Esse momento, né? Essa hora bacana, né, gente? Essa festa tradicional que resiste ao tempo, né, gente? São 49 anos, né, gente? Aí de festa de São Benedito. E tem o apoio da Rádio Cajuru FM nessa tradição, né, gente? Aí, né? Que não acaba não, né, gente? Tava olhando, tem crianças, né, gente? Tem pessoas idosas, né? Tem jovens, né, gente? Então, são aí tradição que você sabe que nunca que acaba, né, gente? Então, já tá aí nos seus 49 anos a festa de São Benedito. Muito bonita, a festa tradicional, uma festa muito bacana, né, gente? Vou falar pra você daqui a pouquinho do encerramento que acontece hoje, né, gente? Dia 3 de agosto, segundona, segunda-feira, né? Falar pra você daqui a pouquinho, né, sobre a 49ª festa, né, de São Benedito, com seu encerramento hoje, né, gente? Essa festa começou no dia 18 de julho, né? São muitos dias de festa, né? Começou no dia 18 de julho e vai até o dia 3 de agosto, que é hoje, com seu encerramento, né? Uma festa muito bonita, né? E aconteceu, então, como eu estava dizendo também, a 15ª Queima do Alho, 15 anos já de Queima do Alho, muito bonita, né, gente? Que começou, então, com a cavalgada saindo da prainha, passando aí pelas principais ruas da cidade, né? A gente estava lá, um som bacana, né? Agradecer o Michael, né? Lá com aquele som bacana também, né? Puxando a cavalgada, né? Também aí as princesas, né, gente, do Cajuru Rodeio Show do ano passado, também, né, estavam a cavalo, né, gente, depois ali das bandeiras, né, estavam as duas princesas também com a gente, e lá no Parque de Exposição, né, elas também passaram aí a faixa, né, para as rainhas e para a rainha também, para as princesas, né, gente, do Cajuru Rodeio Show 2026, que aconteceu lá na Queima do Alho, e tava assim, ó, de gente bacana. Teve 3 mega shows por lá, né, gente, comida farturenta até a hora, né, de fechar os portões, ainda tinha comida à vontade, né, gente? Só não comeu mais quem não quis, né? E comida boa, comida feita na hora, com fartura, né? Que você pegava ali seu almoço onde você quisesse. E tinha os biscoitos também, né, gente? Toda hora ali saía o biscoito no forno ali, né, gente? Era muita gente, o forno era um só, tava até difícil servir todo mundo. Na hora, né, de fechar os portões, ainda tinha comida à vontade, né, gente? Só não comeu mais quem não quis, né? E comida boa, comida feita na hora, com fartura, né? Que você pegava ali seu almoço onde você quisesse. E tinha os biscoitos também, né, gente?

tipos de Cajuru, né? Tive conversando lá com a moça. Falei, você é de Itaúna? Você me lembra alguém de Cajuru? Eu falei, não, sou de Cajuru. Onde a gente tava, né, bebendo a marvada, né, gente? Saciora. Nós achou um barrilzinho lá que vai ser bom, né? Nós juntou ali com a turminha nossa ali, ó. E nós ficou até tarde em volta desse barrilzinho ali, né? E era, a comitiva era aqui de Carmo do Cajuru, viu? Um abração pra vocês, esqueci o nome, né? Mas a gente conversou lá um tempão. Né, gente, e teve várias comitivas aqui de Carmo Cajuru, isso é muito bacana, né, gente, ter também, né, gente, nós trabalhando aí, né, nas nossas festas, né, e teve também aí, né, várias comitivas de fora também, que lógico, são sempre, né, muito bem-vindas aí, né, ao nosso evento, né, e teve aí também as três bandas, né, gente, duas aqui de Carmo do Cajuru, né, Edna Alves e também Renata Caetano, nossa colega de trabalho, né, gente, abrilhantando ainda mais, né, esse evento, teve também Juan, Miguel e Gustavo e banda, né, gente, menina pequenininha, mas sá senhora, que menino que canta, hein, bom também, né, gente, abrilhantou, então, esses três shows, né, gente, abrilhantou, né, gente, essa belíssima festa, teve mesas, cadeiras, comodidade, sombra, né, gente, teve muita sombra também, então, ninguém ficou no sol, né, gente, o lugar tava gostoso, o ambiente tava bacana, não deu nenhuma briga, né, gente, no meio daqui é povão, é até difícil, né, gente, uma festa de muita gente, né, não rolou nada de errado, tudo de bom, tava muito bacana, né, as barracas, né, gente, e tava muito bom, né, e muita gente bacana, muita gente que a gente topou lá, que é muito tempo que a gente não via, por isso eu gosto de festa, né, gente, festa, né, a gente vê as pessoas que, parece que invernando, as pessoas você não vê não, você vê elas nas festas, né? Muita gente fala, nossa, poxa vida, quanto tempo que eu não te via, né? A gente vê muita gente bacana, encontra com muita gente amiga e faz amizades também, né, gente? Talvez a gente não tenha tanta amizade, chega lá, você encontra com a pessoa, bebe uma pinga, quando é fé, a gente já tá contando os casos, já virou amigo. Depois já troca o número de telefone, manda vídeo pra nós, manda foto e assim acaba virando amizade, né, gente? Por isso que eu gosto de festa. Onde tem festa, tem coisa boa, tem aglomeração, tem confraternização, tem gente feliz, tem gente bebendo cachaça, bom também. E teve a tradicional cavalgada, né, gente? Saindo da prainha com vários cavaleiros, né, gente, teve aí, né, o apoio do pessoal de trânsito, né, agradecer então aí o pessoal de trânsito, né, que apoiou aqui na área central, que é a área mais, assim, movimentada aqui da cidade, e a cavalgada passa aqui na área central, né, gente, então a gente agradecer aí o pessoal de trânsito, né, o apoio, né, do pessoal de trânsito, né, que segurou o trânsito ali um pouquinho, e a cavalgada aqui, gente, é 5 minutinhos, ela passa aqui no centro rapidinho, se tiver apoio do trânsito, se não tem aí é complicado, né, gente, é carro, moto passando no meio dos cavalos aí, complica tudo, né, gente, e a festa não fica bonita, o cortejo não fica bonito, né, gente? Então, nem todos, né, motoristas, né, respeitam aí o cortejo que é cavalgado, por isso, então, entra em ação aí, né, o pessoal aí da equipe de trânsito, que a gente agradece aí de coração, né, o pessoal também, né, da prefeitura, né, que colocou água lá em cima pros cavalos, né, gente, que tem que ter comodidade pros animais também, né, tem água lá, colocou água lá no parque de exposição para os animais, tinha sombra para amarrar os cavalos, né, gente, e a festa tava muito linda, a festa tava muito bacana e rolou tudo muito bem, e agora, né, gente, vamos aguardar, né, o balancete da festa, né, e a reunião de avaliação, né, em breve, né, e eles já vão estar passando pra gente aí o valor bruto, né, arrecadado, que lógico, todo evento tem sua despesa, né, tirando assim sua despesa, né, e o valor bruto aí que será repassado aí para entidades filantrópicas, assim que sair os valores, lógico que a gente vai aqui falar pra vocês, viu? Ou até mesmo a gente pode estar trazendo Marcelo Ricardo, a gente sabe que é mais difícil, o pessoal trabalha, esse horário é meio complicado, né, gente, mas se eles quiserem vir aqui também, sejam bem-vindos, mas se não puder, a gente vai ter o prazerão em divulgar aqui, né, gente, o valor, né, que foi arrecadado aí na festa de na 15ª Queima do Alho, que tava muito bonito, que tava muito bacana, que foi, ó, lotado. E eu vi um tantão de gente comentando, gente, que é uma das melhores que aconteceu, né, de todas essas, né, desses 15 anos de festa, que a melhor foi essa, hein? Em questão de organização, em questão de público, né, então, em questão de cantoria e tudo mais, então, ó, festa vai sempre ganhando aí nova proporção. Ei, Madonna, tudo bem? Bacana demais, né? Já tô indo. Gente, então bora então começar a primeira música aqui, né, gente? São 1h15. Depois eu vou falar mais de festa, viu, gente? Vamos colocar a música na conversa? Estamos no mês dos pais, né, gente? Hoje é dia 3 de agosto, mês dos pais, né, gente? Muito bacana. Então vamos começar a primeiríssima música de hoje, assim, ó. Para homenagear os pais também, ao som de César e Paulinho, eu e meu pai. Bora assim então, ó. E meu pai, vai pro senhor aí, ó.

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0: ao som internacional aí, né? Gente densa e gostosa aí, eu de Lasgo Feeling, aqui no Balança Cajuru, também rolou pra aí, né? Babado novo, safado, cachorro, sem vergonha, essa senhora, hein? Aquele axézinho gostoso, né? Olha Luana Prado, né? Cantando por aí, Whisky Vagabundo, do ano de 2023, Manu Batidão, Simone Mendes, daqui pra sempre, do ano de 2024, ó, Ataíde Alexandre, valeu, ó, também César e Paulinho, aquele sertanejo saudade, né, gente? Eu e meu pai, foi a primeiríssima de hoje, né, gente, que no próximo domingo, né, comemorado aí o Dia dos Pais, né, gente, bacana demais, eu adoro o mês de agosto, né, o mês de agosto ele vem cheio de festança boa e ainda comemora então aí, né, gente, o Dia dos Pais, é um mês muito gostoso também, né. Vamos pro intervalo, né, gente, já são 1h36, vamos pro intervalo comercial rapidinho, gente, daqui a pouquinho a gente tá de volta, eu volto trazendo mais música, volto trazendo a sua participação também, viu, pode ficar à vontade, hein, tá valendo, 3244-1194 e também o 999-77-5940, em 999-77-5940. Tá liberada a sua participação. Vou pro intervalo, volto daqui a pouquinho, volto falando de festa, volto falando de coisa boa e volto trazendo informação pra você e trago também seu pedido musical, viu? Volte comigo, hein?
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5: Gente, estamos de volta, são 1h48, né, gente? Estamos de volta e já voltei trazendo o som de Pablo, né? O Pablito do Arrocha, né? Porque homem não chora, né? É do ano de 2015, né? É o Pablo do Arrocha, né, gente? Cantando aqui no Balança Cajuru, no segundo bloco. Agora são 1h48. E por aqui tem música, informação e seu pedido musical. E a gente vai mandando ver por aqui até as 15 horas, viu, gente? Como eu falei aí que eu ia falar de festa, né, gente? Final de semana, rolou festa boa, rolou a 49ª festa de São Benedito. Muito bonita, né, gente? Começou no dia 18 de julho e vai até hoje, viu, gente? Hoje tem o encerramento dessa festividade, né? Ontem muita gente de fora, né, participando aqui em Carmo do Cajuru, né, gente? As guardas, né, tudo aí participando aqui em Carmo do Cajuru. E hoje tem o encerramento da festa, né? A gente tá falando, né, desse evento desde do dia 18, né? A gente tá falando desse evento todos os dias aqui, né? E hoje acontece o seu encerramento, né? Hoje, às 18 horas, tem procissão das Santas Imagens Padroeiras, né, gente? Percorrendo aí as ruas próximas à Igreja de São Benedito. Logo após aí, tem o descimento das bandeiras, né, gente? Aí, dessa festividade que já tem 49 anos, né, gente? Tem o total apoio da Rádio Cajuru FM e a Wanda tá feliz da vida. Sabe por que, gente, que a Wanda tá toda feliz da vida? Porque ela falou assim, Leninha, tem quantos anos aí que eu participo e é a primeira vez que aguardo vem almoçar aqui na minha casa, né? Tiveram lá então aí o pessoal aí da guarda lá de Estiva, né? Tiveram aí na casa da Wanda no último final de semana, no último sábado, né? Almoçaram lá e a Wanda ficou feliz demais da conta, ficou muito satisfeita. Ela que é rainha conga, né? Há muitos anos, né? E ela ficou muito satisfeita, né, gente? No almoço, né? Pra esse pessoal lá, o pessoal aí da guarda de Estivas, né, gente? Então, é uma cultura muito bonita, né, gente? É uma cultura que a gente valoriza e que a gente gosta demais, né, gente? E a Wanda, né, gente? Hoje tá com o coração em festa, né? Pelo dia do aniversário do Vandim, né? O Teba, né? Que soprou velas no dia de ontem. E também, né, gente? Muito agradecida, né? Pela guarda de Estiva, né? Que tiveram aí na sua casa no último sábado, almoçando por lá. E ela falou, eu fiquei satisfeita demais. Sá, senhora, né? Ela tá rindo à toa. Tá que nem fala mansa hoje, né? Tá rindo à toa, né, Wanda? Abração pra você, mais que especial, pelo aniversário do Vandinho, o Teba, né, que fez aniversário no dia de ontem, né, felicidade pra você, toda programação vai pra você, o mês de agosto também é todinho seu, viu, Teba? Felicidades mil pra você que tá soprando velas aí no mês de agosto, né? Hoje é dia 3 de agosto, então já vou colocar aqui o nome do Teba aqui na agenda, né, gente, que é o Vandinho, né, que soprou velas no dia de ontem, mas é aniversariante também da semana, é aniversariante do mês. A Jussara, minha irmã, também é aniversariante desse mês, né, também o meu pai é aniversariante desse mês, e quem é aniversariante desse mês também é Aparecida lá de Marimbondos. Alô, Aparecida de Marimbondos, também tá soprando velas no dia de hoje também. Aquele abração pra você, viu, Aparecida? Recebe cumprimentos aí de todos os seus familiares, né? Do Leandro, né? Do seu esposo, de toda a família, né? De todos os familiares, de todos nós aqui da Cajuru FM também. Aquele abração pra você aí também, viu? Demais aniversariantes aí, felicidades mil pra vocês, viu? Alô, Tuca, aquele abração pra você, viu? Eu já tava dando a geral na minha garagem. A Tuca passou. Heleninha, manda um abraço pra mim lá, viu, Tuca? Aquele abração pra você, a Tuca já tava indo trabalhar, né? Aquele abração pra você, viu, Tuca? Tudo de bom pra você que tá aí trabalhando, início de tarde, segunda-feira, né? Aquele abraço, tudo de bom pra você, viu, Tuca? Bora de música então, né, gente? Então vai pra Wanda que tá ligadinha com a gente, mandando abração aí, né? Pro Vandim, o Teba, viu, Teba? Quatro cantos da casa. Mas ela falou, Ninha, toca pra gente uma música do Congado também aí, né? Congado de São Benedito. Toque sim, viu? Que seu pedido é uma ordem, viu, Wanda? Felicidades aí, viu? Aquele abração, viu? Simbora assim, ó.

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0: gente, agora são 14:07 aqui no Balança Caju, 12:07. Aí o som de Ivete Sangalo, né, gente? Deixa aqui no Balança Caju, nesse início de tarde, né, gente? Aqui no Balança Caju, são 14:07, né, gente? 12:07. E rolou por aqui também, né, gente? Música para os aniversariantes do dia, de hoje, de ontem, de amanhã, né? Rolou por aqui, Lourenço Orival, Casa da Vovó. É a música que o Leandro, né, mandou pra sua avó. Tá fazendo aniversário no dia de hoje. É a Aparecida do José de Omar, né? Lá em Marimbondes. Alô, Aparecida!
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2: Viva aniversariante!
0: Parabéns pra você, Aparecido José de Omar, que tá fazendo aniversário, né? Felicidades mil, viu? Aí em Marimbondos, né? Tudo de bom pra você. Recebe cumprimentos aí do seu neto Leandro, dos seus filhos, de todos os seus parentes, né? Te abraçando, ó, carinhosamente pelo seu aniversário no dia de hoje, né, Aparecido? Pode comemorar o inicinho do mês e o restante do mês é todinho seu, viu, Aparecido?
3: Boa família, parabéns, parabéns, parabéns.
0: Felicidades mil. E também o Vandinho, né? O Vandinho é o Teba, né? Fez aniversário no dia de ontem, né, Teba?
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0: É o Teba que fez aniversário no dia de ontem. Tá valendo, né, Teba? É o Vandinho. Foi ontem, não, perdão, né? Ah, foi isso mesmo, foi ontem, né? Parabéns pra você, viu, Vandinho? Ontem, domingão, foi seu dia, né? Bom, também, felicidades mil pra você que está recebendo cumprimentos aí, né? Da Wanda, de todos os seus amigos, de todos os seus familiares aí. Tudo de bom pra você, viu? Rolou por aí quatro cantos da casa, especialmente pra você, viu, Vandinho? Seu nome vai ficar aqui pra que nossos colegas de trabalho também possam dedicar a programação. O nome do Vandinho e também aí da Aparecida de Marimbondo, os dois juntinhos aí, soprando velas, né? O Vandinho fez aniversário no dia de ontem, né? E também a Aparecida de Marimbondo, aniversário no dia de hoje, que ganhou a música bacana demais da conta aí de Lourenço Lorival com a Casa da Vovó. E rolou por aí, né, gente, aquela música de congada aí, né, de São Benedito para o pessoal, né, gente, aí da guarda de estiva, né, que marcou presença lá na Casa da Wanda no último sabadão, naquele almoço bacana, né, e as cozinheiras estavam lá também, tudo trabalhando, feliz da vida, toda sorridente, e a Wanda muito mais sorridente ainda, toda feliz da vida, né, em poder, né, dar o almoço pra esse pessoal aí, né, da guarda do reinado, né, da guarda de estiva, tá? Pelo telefone, aguarda aqui só um minutinho, tá? E as cozinheiras, principalmente as cozinheiras, né, gente, que trabalharam lá também, né, abração pra todos vocês aí, né, e a Wanda é a rainha conga e é bom demais. Gente, eu gosto demais. Sabe quando a gente coloca a música e entra um clima gostoso na gente, quando a gente escuta aí, né, gente, os congados, a gente chega já ontem mesmo, né, tava na casa da minha mãe lá, escutava longe, vinha o pessoal do congado, você ia pra rua, já tava cheio de gente na rua pra assistir, né, gente, então é muito bom, é bacana, você vê todo mundo feliz, todo mundo sorridente, né, tem aquele subir, né, e as caixas, e o pessoal vem animado, carregando aquelas caixas pesadas, aquele calorão, e o pessoal naquela animação, né, gente, é São Benedito mesmo que abençoa, né, acho muito bonito aí, né, gente, essa tradição, né, esses 49 anos aí da festa de São Benedito, que encerra hoje, né, abração pra todos vocês aí, viu, Wanda, aquele abração pra você aí também, viu, um abração também pra Simone do Zé Mauro. Alô, Simone, aquele abração pra você aí também, que tá aí ligadinha com a gente, viu, tudo de bom pra você, Simone do Zé Mauro, viu. Gente, vamos pro intervalo comercial aqui rapidinho, já são 14:10 e daqui a pouquinho eu tô de volta e eu volto trazendo mais música na sequência, viu? Volte comigo, hein?
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1: Ai, ai. Gente, agora são 14 horas 21 minutos, né? Rolou pra ir o alemão do forró. Hoje eu quero me acabar. Gente, a gente não pode se acabar nas festas, não, gente. Porque final de semana teve festa. A gente tem que sobreviver. Sabe por quê? Porque final de semana agora tem mais festa, né? Tem aí, né? O Cajuru Rodeio Show. Então é mais festa pra gente, né? Ficam 3 mega shows aí, né? De cantores nomeados aí, né, gente? Leonardo, Eduardo Costa, Felipe Araújo, Portões Abertos. Gente do céu. Nossa senhora, olha que alegria. Olha só a festança boa. Ainda de Portões Abertos, gente. Olha, e tá bonito, viu? No Parque de Exposições, né? Já tá todo vapor lá, né, gente? Tudo arrumadinho lá já, né? Já tá arrumando as arquibancadas, tudo bacana ali, né? Pra que aconteça aí nesse final de semana, né, gente? É, sexta, sábado e domingo, o Cajuru Rodeio Show 2026, que vem pra arrebentar a boca do balão. Um também, né? Pensa se a gente não tá animadaço, hein? Ainda tá ainda com aquela essência aí da queima do alho, né, gente? Que aconteceu no último sabadão, né? A festa bonita, que reuniu um tantão de gente. Patrão tava por lá. Patrão não quis beber com nós, não. Mas ele ficou em volta da gente lá, conversou bastante com a gente lá, né, patrão? Abração pra você aí, né? Encontramos também com o Darcy Caminhoneiro, né? Que é gente nossa aqui de Carmo do Cajuru, que tá sempre viajando. Diariamente tô falando dele aqui, mandando abraço pra ele, que tá viajando, tá no Rio de Janeiro, tá aí em Juiz de Fora, Duque de Caxias, anda pra esse Brasil inteiro, né? E diariamente tá ouvindo a gente aí pelo aplicativo Radiosnet. E eis que nós topa onde? Na queima do alho. Sá senhora, hein? E pensa se a gente não tomou todas por lá, né? Também o Flavinho, né, gente? O Flavinho de Divinópolis, né? Também tava, né, nesse evento, né? Tava por lá também Fabiano Tolentino. Quanto tempo que eu não via nosso amigo Fabiano Tolentino, entre outros, né, gente? Outros políticos também, né? É, deputados, né? Então tinha muita gente importante por lá, né? Além dos nossos amigos, da galera rústica, né? Teve também, né? É, grandes nomes também aí na 15ª Queima do Alho, que tava danado de bom, que tava danado de bonito. Tá de parabéns lá o Marcelo e o Ricardo, né? Que são aí... os meninos que pegam aí, pegam pra fazer mesmo, né, gente, aí, e correm muito atrás. Aí uma coisa que eu acho muito bonito também, né, gente, da queima do alho, é que a gente participa só da cavalgada, né, eles ligam pra gente, olha, vamos fazer pra gente a cavalgada. A gente participa de todas as reuniões, né, gente, mas o que toca pra gente é a cavalgada, né. Mas eu fico observando, gente, é que o pessoal das entidades, gente, esse pessoal trabalha demais, tá, eles não ficam só aguardando, não, aguardar, ah, vem aqui o dinheiro pra nós, não é assim, não, gente, esse pessoal trabalha muito, viu, gente, de madrugada o pessoal já tá vindo pra lá pra limpar as mesas, pra limpar as cadeiras, pra já colocar as bebidas de lá, né, gente, pra já ir ali cascando a verdura, pra já ir varrendo, pra já ir, né, organizando o espaço, né, gente. Então, assim, eu acho isso muito bacana, a união, né, gente, das entidades que são beneficiadas aí, né, na 15ª Queima do Alho, o pessoal tudo lá trabalhando, os representantes das entidades trabalhando, né, gente, e trabalha muito esse pessoal, viu, gente. Acho que é por isso que eles valorizam, né, cada centavo que entra aí na Queima do Alho, né. Então, quando, né, o pessoal das entidades, eles pegam esse dinheiro, né, gente, aí eles com certeza, né, eles pensam bem aonde que vai aplicar esse dinheiro, né, gente, porque o dinheiro é suado, viu, gente, porque essa galera trabalha antes, durante e depois festa, né, é isso mesmo, antes, durante e pós-festa, né, gente, não é fácil não, viu, gente, e trabalha muito, é muitos dias de reunião, né, é muitos transtornos, é muita coisa pra arrumar, é muita coisa pra arrumar antes, durante e depois, né, mas o bom é que depois vai ter a reunião de avaliação, vai ter confraternização, né, e aí também é tudo de bom, né, gente? Festa é alegria, é tudo de bom, né? Eu gosto mais de festa, viu? Um abração então também, né, pra aquela comitiva de Carmo do Cajuru que nós baixou naquela comitiva onde é que tinha uma cachaça danada de boa, tinha um barrilzão grandão assim, preto. Acho que nós secou aqui barril, hein? Sá senhora, né? E acaba que a dona da comitiva é de Cajuru, sá senhora, vendo a gente nessa cachaçada, e eu pensei que a gente de fora, e era de Cajuru também, viu? Abração, é do povo do Jerônimo Barbosa, eu esqueci agora o nome dela, a gente ficou lá conversando, e a gente encontrou com muita gente bacana lá, né? Muita gente bacana. A Marina também, a Marina, que já foi, né, gente? É, princesa, né, do Cajuru Rodeio Show, tava lá. Fez uma entrevista com a gente também, né, Marina? Deve estar aí, né, lá no... Eu não olhei ainda, mas já deve estar lá, né, no Instagram, né, Marina? Abração pra você, viu? Muito bonita ela, né, que já foi, né, também aí, princesa aí, e que valoriza, né, gente, a cavalgada, que valoriza aí, né, a queima do alho. Então isso é muito bacana, né, as pessoas novas, pessoas jovens, né, gente, né, que gostam aí do que a gente gosta, né, gente, isso é muito bacana, né, e valorizo aí, né, as cavalgadas e também a queima do alho. Bacana demais, viu? Gente, agora são 1h25, uma não, né, sá senhora, já são 14 horas 25 minutos aqui no Balança Cajuru. Gente do céu, sá senhora, eu tinha um tantão de coisa aqui pra falar, gente, que eu acho que eu tô falando demais hoje, mas não tá saindo nada do que preciso. Eu vou falar pra você aqui rapidinho, gente, oportunidade de emprego, porque eu tenho que colocar umas músicas na conversa aqui, não é mesmo? Já são 14 horas 25 minutos, né? Vou passar pra você aqui a oportunidade de emprego rapidinho, viu? Rádio Cajuru FM, Rádio Cajuru. oportunidade de emprego, vou mandar ver por aqui de Paulo e Paulinho com a estrelinha. E tem também o irmão da Lu, amigo das estrelas, de Zezé de Camargo Luciano. Vou atender esses pedidos musical aqui, mas só passar aqui o serviço de utilidade pública rapidinho, no qual tem a cortesia do patrão, né?
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1: Gente, olha, oportunidade de emprego, papel e caneta para você anotar aí. Gente, olha, a mercearia do Pemba, né, gente, está contratando um funcionário para trabalhar lá, viu, gente? Para cobrir aí as férias, né, do funcionário que já trabalha lá, né, gente? Então vai ser poucos dias, né, pouco tempo, né, e pode ter experiência ou não, viu? Se você estiver interessado, mercearia do Pemba, só você procurar o Clécio, viu, o Clécio Matos, né, ou até mesmo o Pemba, né, e lá você vai se informar melhor aí sobre essa vaga de emprego. A Magalu também está contratando vendedores, assistente de loja, menor aprendiz. Viu? Interessado? Pode procurar a loja Magalu. Olha, também a empresa Tuola Imóveis está contratando ajudante de produção, motorista, folheador e também marceneiro. A empresa Tuola Imóveis, viu? É Avenida Progresso 651, no Industrial 2, em Carmo do Cajuru, em frente à Luz Transporte. Telefone, então, para você enviar o seu currículo, 984-13-9826. Esse telefone está disponível aí apenas para envio de currículos. Foi perdido, gente, uma chave de caminhonete. De caminhonete estrada, viu, gente? No caminho de Ribeiros. Se alguém encontrou, entre em contato 999-56-81-98. A empresa aqui em Carmo do Cajuru, né, gente? Fazendo serviço aí de esgoto, está contratando encanador, pedreiro e também ajudante de pedreiro, viu? Entre em contato 999-18-09-86. Vai falar com o engenheiro Wesley. Gente, agora são 14 horas e 28 minutos. Vou mandar ver aqui mais duas músicas, uma atrás da outra aqui, pra gente ir pro intervalo, porque já são 14 horas e 28 minutos. Tem a estrelinha de Paulo e Paulinho, participação de Eterna, saudosa. Marília Mendonça, Marilhão, né, gente? Canta muito, né? Cantava muito, né? Deixou preciosidades, né? Essa música é a Célia Rocha, né? Que tá mandando pra Diná. A Diná tá fazendo aniversário no dia de hoje, né, Diná? Felicidades mil pra você, paz, saúde, tudo de bom pra você, viu, Diná?
4: Parabéns, parabéns. Parabéns pra você!
1: Viva aniversariante! Viva! Felicidades mil pra você, Diná, que tá aniversariando no dia de hoje, né? Outro dia tava aqui comemorando, né, o aniversário do Evinho, filho dela, também do esposo. Agora é o aniversário dela. Alô, Diná, aquele abração pra você, viu? Tudo de bom que tá aniversariando, né? E tem a música de Paulo e Paulinho, de Estrelinha, pra você, viu? Parabéns, meus parabéns pra você! E hoje é aquele dia, né, Diná?
4: Hoje felicidades, viu?
1: Saúde, muito amor, alegria, harmonia, tudo de bom pra você, viu, Diná? Tá soprando velas no dia de hoje, recebendo cumprimentos aí da sua vizinha Célia Rocha, viu? E vai ouvir por aí, né, de Paulo e Paulino, participação de Marília Mendonça, estrelinha do ano de 2018, ó. Na sequência, tem Zezé de Camargo, tem Luciano, né, gente, cantando por aí. Essa música é linda, né, gente, maravilhosa, romântica demais da conta, né, maravilhosa essa música, né? Irmão da Lua, amigo das estrelas, para a Rosângela Salgadeira, que tá ligadinha com a gente, né, Rosângela? Aquele abração pra você aí, viu? Tá todo vapor, né, nesse inicinho de semana, nesse inicinho de mês, né? Aquele abraço aí também pra Bernadette de BH, nossa prima, né? Tá lá no bairro Vitória, nesses dias tá curtindo as férias aqui também, né? Abração pra você, pro Rodrigo, né? Pra Júlia, que já deve ter ido pra BH, né? Pra Júlia, Toninho, Betinha, Janiele, né? E um abração pra você, viu, Bernadette? Pra você aí também aí, pro Libão. Aquele abraço. 14 horas e 29 minutos. Bora de música, mais duas músicas. Uma coladinha na outra assim, ó.

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0: Olha, gente, agora são 14 horas 38 minutos, né? Aqui no Balanço Cajuru, né? 2h38, Zezé de Camargo e Luciano, irmão da Lua, amigo das estrelas, né? Rosângela Salgadeira, tava a fim de ouvir essa sofrência, sensacional. Haja coração, hein? Vale a pena ouvir de novo, né? Olha, e rolou por aqui também de Paulo e Paulino, Marília Mendonça, estrelinha, especialmente aí para a Diná, que tá soprando velas no dia de hoje, recebendo cumprimentos aí da Célia Rocha, viu, Diná? Aquele abraço, viu? Tudo de bom pra você que tá aniversariando aí, juntamente com a Aparecida, né? Lá de Marimbondo, né? Aparecida José Zé Dilmar, que está aniversariando também no dia de hoje, e também o Vandinho, né, que é o Teba, né, aí da Wanda, né, ele que soprou velas no dia de ontem, o mesa todinho dele, viu? Aquele abração pra vocês, tudo aí, viu, os aniversariantes de hoje, de ontem, de amanhã, aniversariantes do mês de agosto, felicidades, viu? Abração pra Tuca, a Tuca tá trabalhando lá na escola no bairro São Luís, né, Tuca, aquele abração pra você, né, hoje eu já tava descendo pra ir, né, trabalhar, eu tava lá na minha garagem dando uma geral lá, guardando as arriatas, as traias, né, gente, que a gente vai nas festas, a gente volta, você não quer saber de nada, você joga tudo, as traias, tudo ali. Né? Aí ficou pra ontem, onde fui pra casa de mamãe, né, gente? Aí ficou, né? E hoje que eu tava pendurando as traias lá. E aí passou a Tuca. A Leninha manda um abraço lá, né? Tuca já tava indo trabalhar, né? Aquele abração pra você, viu, Tuca? Tudo de bom pra você, os meninos aí na escola, viu? Né? Todo o pessoal aí, diretoria, né? A meninada aí da escola da escola no bairro São Luís, né? Escola São Francisco, no bairro São Luís. Aquele abração pra vocês, tudo aí, viu? Olha, gente, são 14 horas 39 minutos. Vamos pro intervalo comercial rapidinho. Daqui a pouquinho eu tô de volta, volto trazendo pra você mais serviço de utilidade pública aqui, vou trazendo mais canção, viu? Pode comigo, hein?
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0: Romantismo, né, gente? Rolando som daqui no Balança Cajuru. Rolou por aí o som de Victor e Léo, né? Beijo de luz. Participação aí, né? Do Chitãozinho e Chororó, né? Bom, também é o cantor das Andorinhas, né? Cantando aqui no Balança Cajuru, porque já são 14 horas 49 minutos aqui no Balança Cajuru. E de fundinho tem quem? Tem os Garganta de Ouro. Então, tem Milionário José Rico. O mundo nada se leva, né?
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0: Deixa eu parabenizar mais uma vez aqui os aniversariantes de hoje, de ontem, de amanhã, né, gente? A Diná tá soprando velas no dia de hoje, também Aparecida lá em Marimbondos. Felicidades mil pra você também, viu, Aparecida em Marimbondos. E também o Teba, né, gente, que é o Vandinho, que soprou velas no dia de ontem. Tá valendo, né, Vandinho? Felicidades aí pra você, que o mês também é todinho seu também. Felicidades. E finalzinho de semana tem aí, né, gente, o Dia dos Pais. É um dia bem gostoso também pra comemorar aí em família, né? Pois é, porque cada final de semana tem uma coisa, né, gente? Final de semana que passou, teve a festa São Benedito, com o encerramento hoje, teve aí a 15ª queima do alho. Você quer conferir, gente, o que rolou na queima do alho? Pode ir lá no nosso status, no nosso store, no Facebook, pode ir lá no Instagram, tá tudo lá, viu, gente? Tá tudo lá, você vai ver de pertinho lá tudo que rolou aí, né, gente, na 15ª queima do alho. Uma festa muito bonita, né, gente? Uma festa tradicional que começou com a cavalgada saindo da prainha, passando aqui pelas principais ruas da cidade, com vários cavaleiros, amazonas, né, e as charretes, e também as meninas aí, né, as princesas também participaram, né, gente, aí da cavalgada, chegando lá no Parque de Exposição, já trocaram as faixas lá, né, gente? Eu acho muito bacana isso, né? Já trocaram a coroa aí com as meninas, né, que vão representar o agro esse ano. A beleza das meninas aí na Expo Cajuru, né, gente? No Cajuru Rodeio Show 2026, né? Pão também. E esse final de semana tem, né, gente? Tem rodeio, né? Sexta, sabadão e domingão tem Leonardo, tem Eduardo Costa, tem Felipe Araújo, tem Portões Abertos e tem nós lá. Acha que nós vai perder? Pois é, por isso a gente não se acabou na queima do alho, porque a gente sabe que esse final de semana tem mais, né, gente? A gente tem aí, né, o Cajuru Rodeio Show, né, também, né, mas na queima do alho também a gente aproveitou muito, né, gente, a festa muito boa, uma festa muito bonita, uma festa tradicional e uma festa, né, gente, que ajuda a ajudar a quem sempre ajuda, né, gente, que são aí, né, as instituições aqui da nossa cidade que também trabalha nesse evento e trabalha muito antes, durante e pós-festa, né, gente, pessoal tá trabalhando, né, gente, é fácil não, viu? A festa é bonita, a festa é faturenta, né, e quem foi tem certeza que não perde mais, que a festa é muito boa, a festa é muito bacana, muito bonita, né? E final de semana tem mais, né? Gente, mas vamos pro intervalo, já são 14 horas 51 minutos, né? Já é tudo isso, sá senhora. Vamos então para o último apoio cultural, porque eu já volto trazendo a saudade, né, gente? Já são 14 horas 51 minutos, já volto trazendo a saudade de hoje pra Eva, que tá ligadinha com a gente. A Eva selecionou a saudade de hoje, viu, Eva? Mandar ver pra você daqui a pouquinho aí, viu? São 14 horas 51 minutos, apoios culturais, daqui a pouquinho eu tô de volta.
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1: Não, a gente vai embora, mas não precisa nem brigar, não, né? Já são 14 horas e 54 minutos. Tá na hora da gente partir, tá na hora da gente ir embora, né? Olha, quem pode obedece, quem tem juízo, né? Reta final, então, aí do Balança Cajuru.
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1: É, chegando então sua reta final do programa Balança Cajuru, agradecendo assim, né, gente, os nossos colaboradores, apoiadores, né, gente, aí do programa Balança Cajuru, as marcas que apresentam, né, gente, e representa esse programa, né, gente. 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
1: Então, também, né, gente, são 14 horas e 55 minutos aqui no Balança Cajuru.
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1: Gente, olha, a canção de hoje é uma saudade do ano de 1975. E a Eva tava afim de ouvir, ligou aqui, Dani, toca uma música aí na saideira. Aquela lembrança inesquecível ao som de Pert Frampson. Toca aqui, minha filha, que é só pedir que a gente manda ver pra você. E essa música, então, né, gente, ela fala aí, é a tradução dela, né? Meu bem, eu amo o seu jeito, né, gente? Essa música fala sobre um amor simples e sincero, né? O desejo de estar junto, a beleza da natureza ao entardecer, né? Lançada em setembro de 1975. Né? Essa letra descreve, né, o cenário visual, né, do pôr do sol, né, nas Bahamas, né, combinado aí com um sentimento profundo de carinho, ó, pela pessoa amada, viu? É o que você vai ouvir agora no Amor e Saudade de hoje, a pedido aqui da Eva, que estava a fim de ouvir essa música, ouviu? Vai curtir aqui agora essa famosa canção aí do cantor inglês, né, Peter Frampson, lançada em setembro de 1975, né, gente? E foi grande sucesso na época e é sucesso também aqui no Balança Cajuru, e é o que você vai ouvir agora. Agora, no Amor e Saudade hoje, no retrô, naquela música que quando toca, você fala assim, essa sim é da minha época, né? Pois é, o que você vai ouvir agora aqui no Amor e Saudade de hoje, tá certo? E você quiser conferir de pertinho, como eu disse aqui, né, gente, tudo que rolou aí nas festas nesse final de semana, pode ir lá no nosso particular, tá tudo por lá, tá bom? Tô indo embora, viu, gente? São 14 horas e 57 minutos, abrimos a semana, abrimos o mês de agosto e amanhã estaremos de volta, se Deus quiser, viu? A partir das 13 horas, né, a partir da 1 da tarde, estaremos de volta aqui com mais um Balança Cajuru. Simbora então, gente, uma boa semana pra vocês, hein?
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4: 3:20.
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4: 3:44. 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
10: Vamos!

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1: 5:14.
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9: 5h38. 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

0: O anjo do Senhor anunciou a Maria, e ela concebeu do Espírito Santo. Ave Maria, cheia de graça, o Senhor é convosco. Bendita sois vós entre as mulheres, e bendito é o fruto do vosso ventre, Jesus. Santa Maria, Mãe de Deus, rogai por nós, pecadores, agora e na hora de nossa morte. Amém. Eis aqui a serva do Senhor, faça-se em mim segundo a vossa palavra. Ave Maria, cheia de graça, o Senhor é convosco. Bendita sois vós entre as mulheres, e bendito é o fruto do vosso ventre, Jesus. Santa Maria, Mãe de Deus, rogai por nós, pecadores, agora e na hora de nossa morte. Amém. E o Verbo divino se fez carne e habitou entre nós. Ave Maria, cheia de graça, o Senhor é convosco. Bendita sois vós entre as mulheres, e bendito é o fruto do vosso ventre, Jesus. Santa Maria, Mãe de Deus, rogai por nós, pecadores, agora e na hora de nossa morte. Amém. Rogai por nós, Santa Mãe de Deus, para que sejamos dignos das promessas de Cristo. Oremos. Infundi, Senhor, como vos pedimos, a vossa graça em nossos corações, para que nós, que pela anunciação do anjo, viemos ao conhecimento da encarnação de Jesus Cristo, vosso Filho, pela sua paixão e morte de cruz, sejamos conduzidos à glória da ressurreição. Pelo mesmo Jesus Cristo, Senhor nosso. Amém.
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2: Opa, que eu tô chegando, vem comigo, eu sou Pedro Betti, que prazer ter a sua companhia. Vamos que vamos no programa No Mundo da Bola. Claro, né? Agradecendo simplesmente ao mês de agosto que tá chegando. Hoje é dia 3 de agosto. Ah, é o programa No Mundo da Bola que vem aí trazendo toda a informação dos clubes mineiros e falando do esporte, de tudo que tá acontecendo. Ô, moçada, eu vou falar pra vocês, Copa do Brasil, essa que trouxe aí vários empates, hein? Jogos de ida das oitavas de final tiveram equilíbrio e pouca rede balançando. É, meus amigos, destaco aí o Palmeiras. Palmeiras é esse que, junto com o Internacional, abriu vantagem aí na briga por uma vaga nas quartas de final. Vamos que vamos, acompanhando tudo o que acontece. Ah, eu tô chegando. E vamos começar falando do Clássico Carioca. No Clássico Carioca, Vasco e Fluminense empataram sem gols no Maracanã. Uma partida com pouca inspiração técnica, e eu vou falar pra vocês, viu? O Cruz Maltino Carioca mostrou uma evolução tática aí, né, com o Pedro Emanuel, mas muita falta de criatividade. E o Hulk, hein? O Hulk não arrumou foi nada. Ê, meu Deus do céu. Tanto ele quanto o Itaunense, o John Kennedy, esse aí, meus amigos, não fizeram nada assim de diferenciado na partida, não. 0-0. Aí vamos para Santos e Remo. Na Vila Belmiro, Santos dominou aí o Remo, quase 70% de posse de bola, mas ficou naquela meiuca. É aquele mais ou menos 0-0. Em compensação, o primeiro tempo entre Palmeiras e Fortaleza foi horroroso. Vou falar para vocês que eu assisti o joguinho truncado, chato de assistir. Mas no segundo tempo teve 3 gols. É, meus amigos, e o Palmeiras agora tá com um pé nas quartas de final. 3-0. O Maurício, John Arias e Flaco Lopes construíram essa vantagem pro Verdão. No Rio Grande do Sul, Grêmio e Mirassol empataram em 1-1, num duelo que foi assim bem fraco também. Vamos destacar também lá no sul do Brasil, Chapecoense e Cruzeiro. É, houve aí igualdade no marcador 0-0. Raposa essa que estava com um certo desgaste físico aí, não conseguiu evoluir. Teve gol anulado. É, rapaz, esse VAR eu vou te contar, tá complicado. No Beira-Rio, tivemos aí o Internacional, que também conseguiu destacar nessa rodada na Copa do Brasil, vencendo o Corinthians por 2-0, bem organizado defensivamente. O Colorado inclusive neutralizou aí o sistema montado pelo técnico Fernando Diniz. É, meus amigos, agora é administrar, né? Vamos ver o que vai acontecer. Vale ressaltar que sabadão teve o Galo. Galo esse que empatou com Juventude 0-0. Empate amargo e complicado esse. Complicadíssimo. Inclusive também foram os bastidores. Eu vou falar do Reinier esse que, bom, naquele tumulto todo, acabou brigando com a torcida alvinegra. Eu vou falar mais no noticiário alvinegro. Eu vou te falar, viu, que deselegância por parte do jogador, viu? É desnecessário tudo isso. Moçada, tá chegando aí simplesmente a Liga Divinopolitana. É a LMDD, esse campeonato amador que é maravilhoso. Ele é amparado inclusive pela lei estadual do incentivo ao esporte, hein? Muito legal tudo isso, e é importante aí, principalmente quem tem a empresa, tem aí os certidões de débito, de tributo, apoiarem a Liga Municipal de Desportos, porque é bacana demais. E detalhe, na quarta rodada eu já destaco aqui o clássico cajuruense. Teremos simplesmente Tupi contra Esporte, Esporte contra Tupi. É esse clássico que divide os corações aí. É muito bacana a gente ver aí toda essa movimentação, né? Meus amigos, vai ser bom demais essa LMDD esse ano. Até porque teremos aí simplesmente também a equipe do Alvorada, que tá uma equipe muito bem postada, arrumada. A equipe do Grêmio que tá aí chegando para buscar as cabeças nesse ano de 2026. Essa galera que tá aí lutando em prol do futebol amador, movimentando essa nossa cultura cajuruense. Ah, legal demais, hein? Vai ser bom assim lá longe. Vamos que vamos, com muita alegria, chegando nesse dia. Olha só, hein? E essa semana tá movimentada. Essa semana tem rodeio em Carmo do Cajuru. E sem rodear muito, eu vou te falar também que a seleção brasileira, essa aí já tem adversário definido. Seleção brasileira, essa que agora estará aí, meus amigos, jogando também com a Índia. É a seleção brasileira, além de ter confirmado aí, né, os dois amistosos contra a Austrália, terá também a Índia. É, da Austrália para a Índia, a seleção brasileira estará fazendo amistosos aí. No dia 3 de outubro, a seleção entrará em campo aí, simplesmente, né, para vivenciar essa experiência aí diferenciada. Brasil e Índia, sensacional. Seleção brasileira que a gente sabe, né, tá precisando aí, né, trazer um pouquinho mais de carinho, de cuidado com os jogadores que atuam aí, né, em solo nacional. Falando nisso, olha só, hein, o Lucas Paquetá será o grande reforço do Flamengo aí, né, já posteriormente, esse que estava machucado. E vale dizer também que agora tem o Almada aí, é, o Flamengo, que é uma verdadeira seleção de craques também, hein? Sensacional. Ô, moçada, vem comigo falar de tudo o que tá acontecendo. E falando ainda da nossa querida cidade, eu vou falar pra vocês aí, ó, presta atenção, porque simplesmente, meu povo, a Copa Zelito tá batendo na porta. E a Copa Zelito, gente, é esse evento que é muito bacana mesmo. E a Copa Zelito, ela não é voltada apenas para o futsal, não. Tem a Copa Zelito também aí com equipes de vôlei. Inclusive, ano passado estivemos lá prestigiando aí. As inscrições vão até dia 7 de agosto, às 4 horas. E aí você vai levar a ficha da sua equipe lá no ginásio poliesportivo municipal, na rua Joaquim Pacífico, número 100, no bairro São Luís. Para mais informações, olha o telefone, hein? 037, que é o nosso código de área, 98413-4333. Vamos que vamos, com muita alegria, acompanhando tudo o que acontece, falando da Copa Zelito. Sensacional, sensacional. Copa Zelito essa, né, que a gente tem muito carinho quando a gente fala sobre ela, porque a gente está aí, né, vendo como que as nossas equipes amadoras de Cajuru estão sobressaindo quando a gente diz, né, em termos de futebol regional. E a Copa Zelito é isso também, né? A Copa Zelito é todo mundo ali envolvido, participando daquele momento. É muito bacana. Ô, moçada, vou falar para vocês aí, ó, para quem tá passando pela rua, para quem tá aí, né, de olho, foi perdida uma chave de uma camisa ouvido, participando daquele momento. É muito bacana. Ô, moçada, vou falar pra vocês aí, ó, pra quem tá passando pela rua, pra quem

0: 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Belê? Vamos que vamos, com muita alegria. Daqui a pouco eu tô de volta, mas primeiro, claro, eu vou tomar aquele copo d'água geladinho pra deixar a garganta fluindo falando de tudo que acontece.
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13: 6:18.
0: Muito bem, vem comigo na Rádio Cajuru FM, eu sou Pedro Betti, o seu anfitrião, falando de tudo o que acontece, trazendo aí o nosso noticiário esportivo, é o programa No Mundo da Bola. Ah, rapaz, vamos que vamos, com muita alegria, simplesmente, trazendo a notícia da sua equipe. E aí vamos falar também da Série B essa que tem aí simplesmente dois representantes mineiros. A gente tem o Coelhão e tem o Atletique. Coelhão esse que tá ali vivenciando aquele drama, né? O último colocado aí da Série B. E olha, os dois jogam só no próximo final de semana. O América vai jogar contra o Botafogo de Ribeirão Preto, lá no interior paulista, 6:30. E no domingo teremos o Atletique.

0: Atlético recebendo aí simplesmente a equipe do Criciúma. Atlético que tá lá, né, parado no meio da tabela, na 10ª posição. Já o Coelhão, esse agora não é mais o último, mas é o penúltimo, com 11 pontos. É o América que está aí buscando, quem sabe, este milagre. Afinal de contas, a esperança é verde, meus amigos, e tudo pode acontecer, hein? É, meu povo, você já viu, a América que tá aí buscando aí agora um novo gerente de futebol para sua equipe feminina, lutando contra o rebaixamento e também aí com algumas dificuldades financeiras. O Daniel de Paiva, e esse tá falando aí sobre essa estratégia do América. É, o América que também, tal qual o futebol masculino, no futebol feminino tá aí caindo pelas tabelas. Tá na 14ª rodada e as espartanas não tão bem não, como é chamadas aí as meninas do Coelhão, né? É, Coelhão, paciência, paciência. Coelhão esse que já passou aí por umas duas reformulações aí ao longo desses últimos 6 meses, mas o caos dentro e fora de campo, essa luta contra o rebaixamento, tá complicada. E o departamento de matemática da UFMG, esse não tem dó e vai fazendo aquele cálculo pra cima, pra baixo. E bom, meu amigo Tostão, eu sei que você gosta do Coelhão, mas ó, a expectativa hoje é que o Coelhão namore bastante com a Série C. 95,6%, rapaz. A coisa tá feia. Eita, nós. Ô, gente, comentei no bloco passado, é, os dirigentes do Flamengo estão indo lá na Argentina para definir a questão do Almada, hein? É, vamos ver o que vai acontecer. No dia de hoje também tem Copa do Brasil, tem Atlético Paranaense e Vitória jogando aí. É, rapaz, vamos que vamos. Ô, moçada, eu vou falar para vocês que o Cruzeiro tá tentando trazer um jogador do Uruguai, hein? É, o Cruzeiro está aí tentando a contratação do Brian Rodrigues, que joga inclusive no América do México. É, o clube está com conversas adiantadas, realizou aí algumas propostas e o uruguaio está sendo alvo do clube celeste aí. Vamos ver o que vai acontecer. Lembrando que o clube está enfrentando alguns problemas, né? Porque o Cruzeiro contratou o Gabriel Peck, machucou. O Sinisterra machucou. É, o trem tá feio, meu filho. O trem tá feio, mas não pode perder a esperança, não, hein? Olha, gente, vou falar para vocês, o presidente da UEFA buscou apoio aí junto com o pessoal do PSG, os sheiks, para boicotar a Copa do Mundo de Clubes. É, existe aí um atrito muito grande que tá, né, nos bastidores para todo mundo ver aí, que diz respeito ao presidente da FIFA, né, o Infantino, e também aí a sua proposta de, digamos, tornar a FIFA, né, gerir o futebol de uma maneira empresarial, que está desagradando principalmente as grandes federações. Vamos ver o que vai acontecer, né? O negócio tá é feio demais. Quem tá feio também é o valor que o Rony tá cobrando do Atlético. Ô, Rony, calma, meu filho. É, Rony esse que processou o Atlético aí em cerca de 10 milhões de reais. Jogador que hoje está no Santos e tá falando que a dívida aí é questões aí ligados à sua imagem, direitos trabalhistas. Eita, nós. Pessoal, aproveito para convidar vocês a assistirem uma série muito bacana. Comecei a assistir no dia de ontem, chama Jogada de Risco. Ela tá lá no streaming da Globoplay. Vale a pena, viu? É muito legal a gente assistir séries que falam sobre futebol. Até comentei aqui anteriormente, mas vale ressaltar. Uma outra série muito bacana é uma que fala sobre o Rei Pelé e a Copa de 70. Essa tá no Netflix. Muito interessante mesmo, né? Vale a pena. Ô, meu povo, vem comigo, afinal de contas, hoje é segunda-feira e eu tô chegando com muita alegria. Vamos que vamos. Ah, eu vou falar pra vocês, hein? Simplesmente aí nessa expectativa aí, né, de tudo que tá acontecendo. Ô, gente, um terremoto da magnitude 5.6 na escala Richter atingiu o Egito durante a madrugada aí de domingo para segunda. Tremor esse que teve um epicentro em cerca de 40 quilômetros aí. E aí, gente, olha só, o abalo provocou uma repercussão entre os moradores, né, e principalmente a questão das redes sociais. Por quê? Na oportunidade, o Zizou, jogador da seleção do Egito, publicou uma mensagem de reflexão em seu perfil, falando sobre essa questão do terremoto, né, e acompanhando essa situação, esse que é lá da região onde aconteceu esse trágico evento, né? E serviu aí para reflexão, pois segundo ele as redes sociais são importantes, mas a vida é curta demais para viver brigas, injustiças, raivas e viver distraído num mundo virtual. Esse que incentivou os seus seguidores a perseguirem seus próprios objetivos e deixarem de fora valores obsoletos e principalmente pensar nessa conquista de cada um e não focar nessa banalidade, né, dos chamados blogueiros virtuais. Muito legal tudo isso, né? Afinal de contas, a rede social é um espaço de socialização, um espaço divertido, um espaço de interação, mas é um espaço também muito tóxico, né? Onde as pessoas acabam ali por falar muita besteira, falar o que não deve, muitas vezes desrespeitar ali o próximo. Interessante pensar, né, como a questão de um terremoto, ela pode trazer aí esse momento de sensibilidade que é fundamental nas nossas vidas e trazer esse toque importante. Olha, a rede social é bacana, mas olha o que está acontecendo aqui no meu dia a dia. Olha quem está precisando de uma ajuda. Vamos pensar na minha comunidade com carinho. O que, que eu posso fazer para contribuir? E claro, né, quem está aqui do meu lado, né? Muito interessante tudo isso. Moçada, vamos que vamos, com muita alegria, falando de tudo que acontece aqui na 98,7. Inclusive, gente, mandando um forte abraço pra galera de Arcos. Olha, eu tava assistindo aí, esse final de semana teve um campeonato de carrinho de rolimã em Arcos. Gente, olha que coisa mais bacana. A gente tá falando aí sobre a importância de vivenciar o dia a dia. E aí, carrinho de rolimã, gente, lembra tanta infância, né? Carrinho de rolimã que agora virou uma modalidade esportiva. E eu tava acompanhando aí, né, pelo aquele programa do Bom Dia Minas, MGTV. Muito legal tudo isso, né? Uma verdadeira modalidade que tá reunindo aí, né, atletas amadores nessa brincadeira do carrinho de rolimã. É, moçada, é recordar a infância e, claro, né, está ali, né, propiciando essa experiência que é muito gostosa, bacana demais, né? Vamos torcer para que em breve, né, aconteça um evento parecido com esse, quem sabe aqui em Carmo do Cajuru, pegar aquela ladeira lá, né, aquela subida ali da matriz de Nossa Senhora do Líbano com os carrinhos de rolimã, hein? Que é isso, moçada? Vamos que vamos, com muita alegria. Afinal de contas, é segunda-feira e, é claro, pensamento positivo, porque essa semana promete, eu tenho certeza, que o mês vai ser maravilhoso. Eu vou tomar um copo d'água, daqui a pouco eu tô chegando com o noticiário esportivo, comentando sobre essa Copa do Brasil, falando primeiro do Galo e depois da Raposa.
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0: vem comigo falando do galo, é o galão que tá chegando. Ah, meus amigos, galo esse que infelizmente empatou em casa com o Juventude. Tropeço alvinegro, viu? E a torcida do Atlético ficou decepcionada. Empate sem gols, que agora deixa a vaga em aberto, né? Gente, o segundo jogo acontece amanhã lá no Alfredo Jaconi, em Caxias do Sul. É o Juventude que deu aquela murrinhada e teve aí uma postura cautelosa, né? Os donos da casa, o galão, gente, esse aí deu aquele mole. O sistema defensivo gaúcho segurou o quanto podia. Eita, nós! Vamos que vamos, falando desse galo, é o Clube Atlético Mineiro que tá chegando agora no noticiário e amanhã estará simplesmente jogando contra o Juventude, partida importante que acontece aí fora de casa, né? É aquela vibração, aquele eu acredito que fica na garganta, que faz a diferença, que empurra, é, afinal, viu, tá precisando, viu, galo? Tá precisando. Vale falar que também aí o Atlético precisa depois melhorar na tabela de classificação do Campeonato Brasileiro, onde está na décima posição. E aí já pensando, ou vislumbrando, vamos dizer assim, né? Quem sabe em pegar uma Libertadores. Ô moçada, falando do galo, o Atlético tem negociações avançadas com o volante Kevin Castanho, do River Plate. É, seria uma conversa aí de um empréstimo por um ano. E agora, trazendo aquela informação ali chata, a torcida alvinegra usou as redes sociais, gente, é pra cobrar bastante aí do Reinier, né? Reinier esse que lamentavelmente fez aí, digamos, né, uma atitude infantil. O episódio aconteceu aí ao término da partida e aí esse teve uma linguagem desapropriada direcionada aos torcedores. E a torcida disse o seguinte, abre aspas, não aceitaremos um projeto de jogador vista a camisa do Atlético e faça o que fez. Ele é pago para jogar futebol e, como a maioria do elenco, não está jogando. A confusão que aconteceu ali, né, minutos após o apito final, onde o atleta recebeu ali uma advertência, né, até pelo clube, né, e esse direcionou aí, né, a sua raiva a torcedores alvinegros que estavam ali próximos, né. Gente, desnecessário e, vamos falar a verdade, bem deselegante por parte do atleta, né.
1: 6h34.
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0: Bom, e ainda falando do galo, eu vou falar para vocês o seguinte, olha só, hein? Existe aí toda essa expectativa também de que o Atlético consiga essa classificação amanhã e traga aí, né, esse conforto para o torcedor. E ainda falando do caso Reinier, né, esse se manifestou da seguinte maneira, escuta só, vamos que vamos.
3: É, ontem depois do jogo, fomos fazer um trabalho no campo, e por conta do resultado, de cabeça quente, acabei xingando o torcedor, me excedi. Independente do que eu escutei, eu estou completamente errado. A massa atleticana apoiou, está no direito dela, e por isso eu queria pedir desculpa a todos, tá bom?
0: Muito bem, Reinier, tá certíssimo, todo mundo erra, todavia você tem que entender que o torcedor paga o ingresso e quer cobrar, viu? Paga o ingresso e olha, eu vou falar pra vocês, viu? É Copa do Brasil, é mata-mata, tem que ficar esperto. Ei, galo, eu vou te contar. Vamos que vamos. Ô, gente, ainda falando desse jogo, o técnico argentino Barba poderá contar com um reforço importante para o duelo de amanhã, hein? É, teremos aí como novidade o Cissé, o volante que ficou de fora da partida de ida após cumprir suspensão automática no confronto anterior. Agora é isso, meus amigos. É o galo que está aí buscando fazer a diferença. Vamos ver o que vai acontecer, viu? Vale ressaltar que amanhã teremos casa cheia lá em Juventude, lá em Caxias do Sul, né? A torcida do Juventude estará apoiando. Então, cabe agora, claro, né, naturalmente, o torcedor do galo esse fazer as devidas cobranças, mas também acreditar e apoiar, mesmo que naturalmente virtualmente, né?
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0: comigo! Hoje é segunda-feira, vem chegando no noticiário do Cabuloso. Cabuloso esse que no dia de ontem empatou. É, meus amigos, o Cruzeiro ficou no empate com a Chapecoense. Jogo de ida, 0 a 0. Agora, quarta-feira, tem o jogo de volta, às 7 horas, no Gigante da Pampulha. Inclusive, aproveitando a oportunidade, eu tava vendo aí que a torcida cajuruense, esta está se mobilizando. É, vai ter caravana pro Mineirão, jogo aí que acontece simplesmente na quarta-feira. É o Cruzeiro buscando essa vaga nas quartas de final. Vamos que vamos, com muita alegria, falando de tudo que acontece. E o Cruzeiro anunciou a venda de ingressos para o duelo contra o Flamengo pelas oitavas da Copa Libertadores. É, meus amigos, o Clube Celeste já está divulgando aí, a partir do dia 12 de agosto, a comercialização já começou e já tem aí cerca de 20 mil ingressos vendidos. Bom, para quem não é sócio torcedor, a comercialização vai acontecer a partir de sexta-feira. Vamos ficar atento a tudo o que está acontecendo com relação a Cruzeiro e Chapecoense. Bom, o Cruzeiro esse aí, né, já tinha iniciado a comercialização. Até agora a gente tem aí cerca de 25 mil ingressos vendidos. E é importante dizer que, claro, né, a torcida Celeste tem que fazer o papel dela quarta-feira. Falando em torcedor Celeste, o Caio Jorge rebateu críticas de torcedores aí na rede social. Ele colocou fazer gol é igual água. O atacante que é artilheiro da equipe em 2026, esse aí criticou um torcedor que deu aquela cutucada. É o João de Abreu, que possui uma página chamada Cabuloso Tips, perguntou por que que o homem não tá rendendo? Tá faltando alguma coisa em BH? Ah, meus amigos, o Caio Jorge ficou pilhado. Que é isso? Nesse ano, o KJ tem sido titular absoluto do time, comandado pelo técnico Arthur Jorge. Realizou 30 partidas e marcou 13 gols e concedeu duas assistências aí. É, vamos ver o que vai acontecer. Detalhe, seu último gol foi na vitória diante do Internacional no dia 22 de julho. Vamos ver o que vai acontecer. É o KJ aí sendo cobrado. E claro, o torcedor Celeste, esse aí querendo ver gol dele, gol do Caio Jorge. E falando ainda de torcida Celeste, gente, a torcida do Cruzeiro tá fazendo aí uma farra. Olha o que que é isso. Os torcedores passaram por um bloqueio da polícia catarinense e invadiram a área de antidoping. É, o Matheus Pereira tava lá, gente, e o grupo entrou na sala reservada para o exame após o empate aí, tentou tirar foto com o camisa 10. Quatro torcedores, gente, passaram aí na Arena Condá pelo bloqueio da polícia. E um vídeo que circula nas redes sociais mostra o momento em que os torcedores entram no espaço reservado para os procedimentos e o Matheus Pereira estava mexendo no celular quando recebeu a presença do grupo com certa estranheza. Um dos torcedores afirmou que havia passado por 10 policiais até chegar ali. Meu Deus do céu! Na sequência, o médico do Cruzeiro se dispôs a registrar a foto ao lado de fora da sala, antes que, claro, o exame acontecesse. Ele ainda escreveu o seguinte, ele ainda disse o seguinte, né? Escreveu nas redes sociais: isso não pode acontecer, mas a foto, essa é o registro do momento. É, meus amigos, vamos ver o que vai acontecer. No dia de ontem teve aí o Cruzeiro com a Chapecoense aí empatando, e agora é buscar no Mineirão. Cruzeiro que precisará vencer no Gigante da Pampulha por qualquer placar. Em caso de novo empate, a definição da vaga, essa será na cobrança de pênaltis. Vamos que vamos, acompanhando tudo o que acontece, é o noticiário azul estrelado que chega nesta segunda-feira. Aproveitando a oportunidade, vale dizer aí que no final de semana nós tivemos a Queima do Alho, evento esse que foi sensacional. Parabéns aí a todas as entidades envolvidas, parabéns a todos os patrocinadores e parabéns a todos os artistas, gente. A Edna que estava sensacional, nossa querida Renata Caetano, é Carmo do Cajuru fazendo bonito. Ah, é bom demais. E essa semana tem rodeio, hein? Ah, essa semana tem aí o Leonardo, o Eduardo Costa, o Felipe Araújo. Vamos que vamos, acompanhando tudo o que acontece. Ô, moçada, amanhã eu tô de volta às 18 horas falando do Cruzeiro, falando do Galo, falando, claro, do nosso futebol cajuruense. Eu sou Pedro Bete, muita luz e uma ótima semana. O mês de agosto que tá chegando, prometendo muita alegria e com certeza muita positividade. E claro, sorte para as nossas equipes aí que estão nessa disputa do Campeonato Amador, do Campeonato Mineiro, do Campeonato Brasileiro. Vamos que vamos!
1: 6h45. 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
0: 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Carmo do Cajuru, Minas Gerais. 6h49.

0: 7:21.
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11: 7h40.

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1: Cajuru FM informa a hora certa.
2: 7:46.

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6: 8:05.

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0: essa sanfona, larga essa sanfona. Chega pra cá, Luciano.
1: Vou chegar.

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1: Vocês tomaram em bofe hoje ou não?